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3: 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Bom dia, boa tarde ou boa noite, dependendo da hora e do local onde nos esteja a ouvir. 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

0: Está a ouvir a Tágid, a rádio dos bons velhos tempos, que lhe dá a ouvir músicas intemporais, daquelas que é sempre bom recordar, algumas até com alguma emoção. 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Boa noite.
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entre a meia-noite e as 4 da manhã, ofereço-lhe a minha companhia, a minha e a de grandes recordações da música dos bons velhos tempos. Eu sou o Luís Barbosa e tenho muito gosto em entrar nas madrugadas da rádio na sua companhia.

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0: da meia-noite até às 4 da manhã, na rádio dos bons velhos tempos, passam todas as músicas da sua vida. Obrigado por estar aí comigo. Tenha uma excelente noite.
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0: Só na Tajid lhe damos a ouvir músicas que já não ouvem mais lado nenhum. Eu escolhi um par delas para ouvirmos esta noite. Fique por aí para as recordarmos juntos.

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0: Seja bem-vindo à emissão da Rádio dos Bons Velhos Tempos. 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Boa noite.
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0: Nas madrugadas da Tágide só houve grandes recordações. Todos os dias, até às 4 da manhã, trago uma mão cheia de boa música para recordarmos juntos. Boa noite.
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4: E cá estou eu novamente, literalmente, a dar-lhe música. Sou Luís Barbosa e sou o responsável pela seleção musical desta noite. Espero que goste. Boa noite.

E é mesmo só aqui na Tágide que consegue ouvir músicas que já não tocam em mais lado nenhum. Algumas, aposto, já quase não se lembrava delas. Verdade? Então faça-nos companhia, porque ainda há muitas mais para ouvir nesta madrugada. Boa noite.

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0: 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Boa noite, seja bem-vindo. 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
6: Já passam 3 minutos das 4 da manhã. Boa noite, seja muito bem-vindo à Tajid. Eu sou Aurélio Luiz e fico consigo durante as próximas 2 horas com uma mão cheia de boa música. Venha daí comigo.

0: E cá estou eu nesta viagem até às 6 da manhã, aqui na Rádio dos Bons Velhos Tempos. Faça-me companhia, vai ver que vai mesmo valer a pena. Por aqui vão passando todas as músicas da sua vida.
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0: Muitas recordações musicais é o que pode encontrar nas madrugadas da Rádio dos Bons Velhos Tempos. Espero que goste tanto de as ouvir como eu gosto de as passar para si. Tenha uma boa noite.
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Olá, seja bem-vindo. Está com a Rádio Tágio, da Rádio dos Bons Velhos Tempos. Eu sou Aurélio Luiz e faço-lhe companhia todos os dias das 4 às 6 da manhã.

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Olá, boa noite, está com a Rádio Tágida. Eu sou Aurélio Luiz. O meu objetivo é que embarque comigo nesta viagem de recordações musicais. É verdade, grandes recordações aqui na Rádio dos Bons Velhos Tempos. Consigo até às 6, deixe-se ficar por aí. Obrigado pela sua companhia.

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5: Se só agora se ligou connosco, então deixe-me que lhe diga que chegou ao sítio certo para passar um ótimo final de madrugada. Com grandes músicas e grandes recordações. Eu sou a Aurélia Luiz e fico consigo até às 6 da manhã. Depois vem Helena Gomes, até às 9. E das 9 às 13 estará consigo Carlos Aparício com o 9 e Picos. E à 1 da tarde chegam as notícias do dia com os jornalistas da Media One. Tudo isto são boas razões para ficar ligado em radiotagido.pt. Tenha uma excelente noite na nossa companhia.

está a trabalhar, espero que o serviço esteja a correr bem e que as músicas que trouxe para passar hoje sejam uma boa ajuda para que a noite seja mais agradável. Se está a descansar, espero que esteja igualmente a gostar da seleção musical de hoje. Bom trabalho, ou bom descanso, se for o caso.

Senhoras e senhores, estamos aqui já a postos. O espetáculo foi estudado, preparado, foi ensaiado até ao mais ínfimo pormenor. Os músicos no seu lugar, as luzes vão acender-se, o som é o melhor. 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

0: E como sabemos que há portugueses espalhados um pouco por todo o mundo, aqui fica um especial abraço para todos eles. Bom dia, boa tarde ou boa noite, esteja onde estiver.
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1: E é só aqui na Tágide que consegue ouvir músicas de outros tempos, que já não ouvem mais lado nenhum. Eu trago-lhe todas as noites grandes recordações. Espero que goste. Fique por aí comigo.

0: E porque recordar é viver, vida é coisa que não nos falta por aqui na Rádio dos Bons Velhos Tempos. Todos os dias temos grandes recordações só para si. Fique por aí a recordá-las comigo.
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é mesmo só aqui na Tajid que consegue ouvir músicas que já não tocam em mais lado nenhum. Algumas, aposto que quase já nem se lembrava, verdade? Então faça-nos companhia, porque ainda há muitas para ouvir nesta manhã. Muito bom dia!

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0: 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No início de cada manhã, cabe-me a mim, Lena Gomes, escolher todas as músicas que por aqui vão tocando. Obrigada por me fazer companhia aí desse lado. Deixe-se ficar. Tenha uma grande manhã. 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
1: Entre as 6 e as 9 da manhã, ofereço-lhe a minha companhia. A minha e de grandes recordações da música dos bons velhos tempos. Eu sou Helena Gomes e tenho muito gosto em entrar nas manhãs da rádio na sua companhia.
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Viva, bom dia! É tão bom saber que está aí desse lado para ouvir todas as músicas que escolhi para passar esta manhã. Espero que goste. Bom dia!

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5: 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Uma viagem cheia de grandes músicas que eu tenho todo o gosto em partilhar consigo.

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E a vizinha do lado, roupão enfiado, chegou-se à janela em bicos de pés. E logo gritou: traz carta para mim. 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
2: Que bom que é recordar grandes músicas e, melhor ainda, é recordá-las consigo. Bom dia, seja bem-vindo. Esta é a Tagente, a rádio dos bons velhos tempos. E depois das 9 horas, quem chega é o Carlos Aparício, que lhe traz mais uma emissão do 9 e Picos. Por isso já sabe, vale a pena continuar bem ligado em radiotagente.pt.

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0: Se a sua vida tem uma música, pode ter a certeza que a qualquer momento a vai ouvir aqui na Tangit. Sou Lena Gomes e tenho muito gosto em fazer-lhe companhia até às 9 da manhã. Fique por aí comigo. É bom saber que está ligado connosco.
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4: Se só agora chegou à nossa companhia, saiba que já iniciamos a viagem de hoje, até às 9 da manhã, aqui na Rádio Tagit. Eu sou a Helena Gomes e faço-lhe companhia, como sempre, todos os dias, neste horário. Seja muito bem-vindo.

0: Se só agora se ligou à Rádio Tágido, saiba que eu sou a Helena Gomes e que faço diariamente esta viagem entre as 6 e as 9 da manhã. Uma viagem cheia de grandes músicas que eu tenho todo o gosto em partilhar consigo.
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0: Está a ouvir o Tágit, a rádio dos bons velhos tempos, que lhe dá a ouvir músicas intemporais. É aqui que pode ouvir todos os dias, a qualquer hora, aquelas músicas que nos transportam até outros tempos, à nossa juventude, talvez, que nos colocam um sorriso na boca e o pensamento lá longe, que têm o poder de nos trazer um bocadinho de felicidade. Eu espero conseguir trazer-lhe isto neste dia. Faça-me companhia. Tenha uma grande manhã.
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3: Muito bom dia. A Ordem dos Enfermeiros rejeitou hoje que o novo modelo definido para o INEM retire meios ao sistema, considerando que vai permitir levar cuidados diferenciados mais depressa a quem está em risco de vida. Numa posição hoje divulgada após várias críticas ao novo método de funcionamento do Instituto Nacional de Emergência Médica, a Ordem dos Enfermeiros, através do seu bastonário Luís Filipe Barreira, afirma que apoia este novo modelo e a sua concretização, sublinhando que se trata de uma excelente estratégia de política de saúde. A Ordem lembra que a partir de 1 de setembro, com recurso aos sistemas de triagem de Manchester, os enfermeiros passam também a participar na triagem das chamadas recebidas nos CODU, os Centros de Orientação de Doentes Urgentes. Perante as dúvidas e críticas suscitadas pela reorganização do Sistema Integrado de Emergência Médica, a Ordem dos Enfermeiros considera essencial que a população compreenda as mudanças em curso no INEM e os seus objetivos, lê-se no documento. A Ordem argumenta que este é o modelo que mais protege as pessoas, pois permite levar cuidados diferenciados mais depressa a quem está em risco de vida e libertar os enfermeiros para responder a novas emergências, destacando que a participação destes profissionais na triagem das chamadas recebidas nos CODU reforça a capacidade de avaliar o risco, definir prioridades e selecionar a resposta adequada desde o primeiro contacto, afirma o bastonário Luís Filipe Barreira. O bastonário sublinha que a segurança não depende de enviar o maior número possível de veículos, mas sim que chegue a equipa certa com as competências certas no menor tempo possível. Para a Ordem dos Enfermeiros, o novo modelo permite utilizar cada meio de acordo com a sua função, já que as ambulâncias asseguram o transporte dos doentes, as equipas diferenciadas levam os cuidados de emergência ao local da ocorrência. O balanço de mortes causadas pelo terremoto duplo de 24 de junho no norte da Venezuela foi elevado para 6.438, depois das autoridades terem registado mais 137 vítimas. Os últimos números foram divulgados na segunda-feira pelo presidente do Parlamento, Jorge Rodrigues. O também irmão da presidente interina, Delcy Rodrigues, indicou que 86.358 pessoas foram assistidas nos hospitais depois dos sismos. Disse ainda que foram inspecionadas 59.109 habitações, das quais 34.680 foram consideradas habitáveis, 13.733 com restrições e 10.696 de alto risco. Já foram também removidas 528.222 toneladas de escombros. O Castelo de Almorol volta a ser palco de uma das mais emblemáticas recreações históricas da região, com a realização de Almorol Templário, o Assalto, nos dias 26 e 27 de setembro, em Vila Nova da Barquinha. Mais do que um evento de recreação histórica, a iniciativa Almorol Templário constitui um importante instrumento de valorização e promoção do património templário, proporcionando assim aos visitantes uma experiência imersiva num cenário único. O Castelo de Almorol, um dos mais icónicos icónicos monumentos templários de Portugal. Ao longo de 2 dias, o acampamento militar e civil recriará o cotidiano da época medieval através de demonstrações de artes e ofícios, esgrima histórica, arco e besta, danças e músicas históricas, falcoaria, mercado tradicional e tasquinhas, complementando a oferta com diversas atividades participativas dirigidas a públicos de todas as idades. Entre os momentos de maior destaque encontra-se o espetáculo Assalto ao Castelo, agendado para as 22 horas do sábado, que recriará um episódio militar num ambiente de grande envolvimento cénico. O programa integra ainda várias experiências imersivas mediante inscrição, permitindo aos participantes assumir por um dia o papel de templário, cozinheiro medieval ou elemento de dança histórica. No domingo haverá igualmente workshops dedicados à esgrima histórica, danças medievais, coquinaria e atividades especialmente vocacionadas para os mais jovens, como o pequeno templário. Um dos momentos institucionais relevantes será a assinatura do protocolo de cooperação entre o município de Vila Nova da Barquinha e o Convento de Cristo, Património Mundial da Unesco. Manuel Morato, presidente da Câmara de Vila Nova da Barquinha, falou da necessidade deste protocolo entre as duas entidades.
4: O protocolo com o Convento de Cristo é um protocolo de colaboração para a divulgação do Castelo de Almorol e do Centro de Interpretação Templária no Convento de Cristo e, paralelamente, para apoio e participação em eventos do Convento de Cristo por parte do município de Vila Nova da Barquinha.
5: Portanto, existia uma parceria, mas não estava assinado um protocolo.
4: Existia uma parceria que não tinha efeitos práticos escritos, não havia nenhum protocolo escrito, e esta parceria tem que passar a ser efetiva. Ou seja, não basta dizer que nós somos dois concelhos vizinhos com forte presença templária, onde os templários estiverem implantados, e que nós temos que ter aqui a colaboração dos dois municípios e das entidades, neste caso não é o município, porque o Convento de Cristo não é do município, mas ter aqui o Convento de Cristo é um bastião templário, o Almorol também, portanto eu acho que eles têm que ter de vez esta ligação.
3: Reforçar a cooperação em torno da valorização do património templário e da sua promoção cultural e turística vai ser então o ponto principal do protocolo a ser assinado entre o município de Vila Nova da Barquinha e o Convento de Cristo. De 27 a 29 de agosto, o Cable Park do Trísio, no Conselho da Sertã, será ponto de encontro para os fãs de wakeboard. Nos dias 27 e 28, quinta e sexta-feira, decorrem os Wakeboard Open Days, das 10 às 13 horas e das 14 às 18, em que o público em geral poderá experimentar gratuitamente a modalidade de wakeboard cable, isto por ordem de chegada e mediante a disponibilidade de botas e pranchas. No sábado, dia 29 de agosto, entre às 10 e às 19 horas, decorre o campeonato de Wakeboard Cable 2026, que contempla 3 escalões na modalidade de Wakeboard, Open, Junior e Promoção, e um de Wake Skate, sendo atribuídos troféus aos 3 primeiros classificados de cada um dos grupos. As inscrições encontram-se a decorrer até ao dia 28 de agosto. O Benfica conquistou ontem a primeira vitória na edição 2026-27 da Primeira Liga, ao golear fora o Casa Pia por 7-0 em encontro da segunda jornada disputado em Rio Maior. O argentino Prestiani aos 3 minutos, Rafa aos 14, o grego Pavlidis aos 47, 49 e 54, o ganês Ofori aos 58 na própria baliza e o colombiano John Duran aos 61 marcaram os golos dos encarnados, que se tinham estreado com um 2-2 na recepção ao Académico de Viseu. A formação de Marco Silva saltou para o quarto lugar com 4 pontos, a 2 do trio de líderes, enquanto o Casa Pia, que se tinha estreado com 0 por 1-0 no Reduto do Marítimo, continua a 0 no 18º e último posto. A formação encarnada soma 51 jogos consecutivos sem perder no campeonato, 36 vitórias e 15 empates, precisamente desde o 0 por 2-1 com o Casa Pia em Rio Maior no dia 25 de janeiro de 2025, em encontro a contar para a 19ª jornada da Primeira Liga 2024-25. E para já é tudo quanto a notícias. Fique connosco. Bom dia, boa terça-feira.
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2: Bom dia, seja muito bem-vindo. Está a ouvir a Rádio Tajid, aquela que lhe dá a escutar grandes recordações. Obrigada pela sua companhia nas manhãs da sua rádio.
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entre as 6 e as 9 da manhã, ofereço-lhe a minha companhia, a minha e de grandes recordações da música dos bons velhos tempos. Eu sou Helena Gomes e tenho muito gosto em entrar nas manhãs da rádio na sua companhia.

0: Obrigada.
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4: Muito bom dia, está com a Tágit. Passam 5 minutos das 9. 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

Muito bom dia, seja bem-vindo a mais uma edição de Nove Picos, o programa da manhã da tarde da Rádio dos Bons Velhos Tempos. Para esta manhã de terça-feira tenho reservado para si muita música, grandes recordações. Temos também notícias às meias horas que nos são trazidas pela redação da Media One. Hoje, porque é terça-feira, temos também histórias da nossa história com a Isilda Jana, lá mais para as 10:15 da manhã. Tenham um excelente dia, boa terça-feira, obrigado pela companhia, deixe ficar por aí.

0: 9h17, bom dia, continua com a Tágide, com o 9 e picos do programa da manhã da Rádio dos Bons Velhos Tempos.
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0: Vamos olhar para o Instituto Português do Mar e da Atmosfera para sabermos quais são as previsões do estado do tempo para terça-feira, dia 18 de agosto. E o IPMA prevê céu pouco nublado, sendo temporariamente com mais nebulosidade na faixa costeira e aumentando temporariamente ainda mais a nebulosidade, em especial no interior, durante a tarde, com possibilidade de ocorrência de aguaceiros dispersos e trovoada, em especial em zonas de serra do norte e centro. Vento em geral fraco de vários rumos, sendo moderado até 35 km/h, isto nas terras altas até ao fim da manhã e também a partir da tarde. Há possibilidade de formação de neblina ou nevoeiro matinal em alguns locais da faixa costeira. Quanto às máximas previstas, são de 29 graus para Faro, 30 para Lisboa, 31 para o Porto, 34 para Vila de Rei, 35 para Santarém, Abrantes, Entroncamento, Mação, Sardual, Torres Novas e também Vila Nova da Barquinha, 36 para Constância e Tomar e 37 para Coimbra.

0: E já são 9:30, hora de notícias aqui na Tagit.
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2: Informação com a jornalista Patrícia Seixas.
3: Muito bom dia. Quase todo o interior norte e centro do país está hoje em perigo máximo de incêndio, num dia em que está prevista uma pequena descida da temperatura máxima, sobretudo no litoral oeste, e uma pequena subida no nordeste transmontano. Segundo o Instituto Português do Mar e da Atmosfera, estão em perigo também muito elevado cerca de 50 concelhos dos distritos de Vila Real, Viana do Castelo, Braga, Porto, Viseu, Coimbra, Aveiro, Leiria, Santarém e Faro. Na região estão em perigo máximo de incêndio os concelhos de Abrantes, Chamusca, Constância, Vila Nova da Barquinha, Tomar, Ferreira do Zezre, Vila do Rei, Sardual, Mação e Gavião. Por causa do calor, há 9 distritos do norte do país sob aviso laranja. Com aviso amarelo estão os distritos de Leiria, Santarém, Castelo Branco, Porto Alegre, Évora e Beja. As elevadas temperaturas durante a noite dificultaram o combate ao incêndio da Torre de Moncorvo, que lavra desde sábado. Esta terça-feira de manhã as chamas continuam a lavrar em 3 frentes e os operacionais estão posicionados para a proteção de 2 aldeias. O segundo comandante regional do Norte, Luís Araújo, admite que a estratégia está a ser redesenhada para ultrapassar as dificuldades. Há minutos, 441 bombeiros continuavam a combater o incêndio da Torre de Moncorvo, apoiados por 147 viaturas. Ainda em Trás-os-Montes, o incêndio em Vila Flor entrou em resolução pelas 7:40, disse fonte do Comando Subregional de Bragança. Mais de 20 mil professores foram colocados na sexta-feira nas escolas em horários para o próximo ano letivo, mas a maioria através da mobilidade interna. Dos 20.404 docentes colocados, apenas 1.252 correspondem a horários atribuídos no âmbito da contratação inicial e os restantes são professores já vinculados aos quadros do Ministério da Educação, Ciência e Inovação e mudaram de escola. O Ministério não pode confundir a reorganização da distribuição dos professores que já integram os quadros com a entrada de novos docentes no sistema, sublinhou a FENPROF em comunicado. Em reação aos resultados das colocações divulgados na sexta-feira à noite, a Federação Sindical alertou que não garantem a existência de professores suficientes para responder às necessidades permanentes das escolas. Segundo a FENPROF, só em setembro deste ano prevê-se a aposentação de 558 professores, perto de metade do total de colocados através da contratação inicial. Por outro lado, os representantes dos professores alertam para discrepâncias regionais, referindo que entre os mais de 20 mil colocados, apenas 3% vão ocupar lugares em escolas das regiões mais carenciadas, com 3.317 colocados na Grande Lisboa, 1.566 na Península de Setúbal e 1.011 no Algarve. O ministro dos Negócios Estrangeiros de Cabo Verde, Manuel Rosa, convidou hoje o primeiro-ministro timorense a realizar uma visita oficial ao país durante um encontro em Dili que serviu para reforçar a cooperação entre os dois países. Manuel Rosa está em Dili, Timor-Leste, para participar na 31ª reunião dos ministros dos Negócios Estrangeiros da Comunidade dos Países de Língua Portuguesa que se realiza esta quarta-feira.
4: Nós viemos com uma incumbência do meu primeiro-ministro de convidar o seu primeiro-ministro Xanana Guzmão para visitar Cabo Verde, oficialmente. E trazemos essa incumbência e uma outra incumbência é também de aprofundar e alargar a nossa cooperação e dentro de um sistema estratégico de previsão para o futuro. E saímos daqui convencidos de que poderemos aprofundar a toda a cooperação que é possível fazer entre os nossos dois países.
3: Manuel Rosa explicou também que Cabo Verde manifestou a disponibilidade de celebrar um acordo de cooperação que inclui várias áreas, incluindo a educação, formação na área da hotelaria e turismo, transição digital e justiça. Manuel Rosa realizou também encontros com o seu homólogo timorense, Bendito Freitas, e com o presidente timorense, José Ramos Horta. A organização não-governamental Handicap International alertou para as consequências devastadoras dos cortes na ajuda internacional às pessoas com deficiências. Numa pesquisa realizada por esta ONG, foi observada a contratação mais brutal da ajuda na história moderna, segundo um comunicado divulgado na segunda-feira. As pessoas com deficiências estão ameaçadas pela exclusão crescente, pelo acesso restrito aos serviços essenciais e por situações que chegam a pôr em risco a sua sobrevivência, sublinhou a organização. Os autores do inquérito realizado em mais de 35 países salientam que em 2025 registou a maior redução anual da ajuda pública ao desenvolvimento alguma vez documentada, uma redução de 23,1%, segundo a OCDE, a Organização para a Cooperação e Desenvolvimento Económico. Os grandes doadores, como os Estados Unidos, o Reino Unido, a Alemanha e a França, reduziram os seus orçamentos de ajuda o ano passado. A tendência geral é mesma, tanto para a ajuda bilateral, com menos 26,4%, como para a ajuda humanitária, com menos 35,8%, pode ler-se no relatório. Um inquérito em todo o mundo a 177 organizações de pessoas com deficiências revela sérias preocupações sobre os riscos que estes cortes representam. Toda a redução orçamental tem consequências humanas, pode privar algumas pessoas do acesso à reabilitação, educação, cuidados de saúde ou serviços de apoio essenciais para a sua independência, salientou Daniel Sudalang, diretor da Handicap International Suíça, citado no comunicado de imprensa. O Conselho da Sertã vai ser palco de um dos 10 concertos mais bonitos de Portugal, um programa da autoria de Paulo Vintém com a chancela do Turismo de Portugal. O concerto de entrada livre acontece esta terça-feira pelas 17 horas na Serra do Picoto Rainho, na União de Freguesias de Ermida e Figueiredo. O showcase de Paulo Vintém promete, à semelhança da tour dos 10 concertos mais bonitos de Portugal, um momento intimista e envolvente, rodeado por uma atmosfera única e uma paisagem deslumbrante no topo da serra, onde música e natureza se fundem harmoniosamente. Reconhecido pelo percurso como ator, músico e realizador, Paulo Vintém foi um dos elementos da boys band Desert e fez parte do elenco da novela da TVI Morangos com Açúcar. Com o projeto Os 10 Concertos Mais Bonitos de Portugal, tem percorrido alguns dos lugares mais singulares do território nacional, que além do seu elevado valor patrimonial e paisagístico, tem em comum o facto de terem sido recentemente atingidos por catástrofes. E para já é tudo quanto a notícias. Continue connosco. Tenha um bom dia.

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1: A Meteo Abrantes informa que neste momento lá fora estão 24 graus.
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1: 9h45, bom dia.
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0: Já só faltam 5 minutos para as 10 da manhã. Nós ficamos por aqui nesta primeira hora. Voltamos logo a seguir às 10 para mais uma hora do 9 e Picos aqui na Tágida da Rádio dos Bons Velhos Tempos. Até às 13, 9 e Picos na Tágida com Carlos Aparício. Bom dia.
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4: Tarde da Rádio dos Bons Velhos Tempos. Bom dia. Passam 4 minutos das 10 da manhã.
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4: Segunda hora do 9 e Picos desta terça-feira. Seja mais uma vez muito bem-vindo. Já sabe que por aqui houve grandes recordações. Só aqui na Tágide consegue ouvir músicas que já não ouvia na rádio há muitos, muitos anos. Muita música, muitas recordações, informação. É tudo o que tenho para lhe dar nesta manhã de terça-feira. Daqui mais um pouquinho, por volta das 10:15, temos as histórias da nossa história com a Isilda Jana. Deixe ficar por aí. Vai ver que vai mesmo valer a pena passar amanhã com um 9 e Picos aqui na Tágide, a rádio dos bons velhos tempos. www.radiotágide.pt é onde nos pode acompanhar a par e passo. Bom dia, boa terça-feira.

0: www.radiotagido.pt é onde pode acompanhar toda a emissão da Rádio dos Bons Velhos Tempos. É bom sabê-lo por aí, é muito bom ter a sua companhia. Nós fazemos a nossa parte, levamos até si aquelas músicas que já não houve em mais sítio nenhum. Rádio Tágido, a Rádio dos Bons Velhos Tempos, este é o Nove e Picos, eu sou o Carlos Aparício e estou consigo de segunda a sexta-feira entre as 9 e as 13 horas. Agora são 10 horas mais 18 minutos.
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0: E chegamos assim às 10:30 da manhã, hora de notícias, aqui na Tagit.
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3: Muito bom dia. A Ordem dos Enfermeiros rejeitou hoje que o novo modelo definido para o INEM retire meios ao sistema, considerando que vai permitir levar cuidados diferenciados mais depressa a quem está em risco de vida. Numa posição hoje divulgada após várias críticas ao novo método de funcionamento do Instituto Nacional de Emergência Médica, a Ordem dos Enfermeiros, através do seu bastonário Luís Filipe Barreira, afirma que apoia este novo modelo e a sua concretização, sublinhando que se trata de uma excelente estratégia de política de saúde. A Ordem lembra que a partir de 1 de setembro, com recurso aos sistemas de triagem de Manchester, os enfermeiros passam também a participar na triagem das chamadas recebidas nos CODU, os Centros de Orientação de Doentes Urgentes. Perante as dúvidas e críticas suscitadas pela reorganização do Sistema Integrado de Emergência Médica, a Ordem dos Enfermeiros considera essencial que a população compreenda as mudanças em curso no INEM e os seus objetivos, lê-se no documento. A Ordem argumenta que este é o modelo que mais protege as pessoas, pois permite levar cuidados diferenciados mais depressa a quem está em risco de vida e libertar os enfermeiros para responder a novas emergências, destacando que a participação destes profissionais na triagem das chamadas recebidas nos CODU reforça a capacidade de avaliar o risco, definir prioridades e selecionar a resposta adequada desde o primeiro contacto, afirma o bastonário Luís Filipe Barreira. O bastonário sublinha que a segurança não depende de enviar o maior número possível de veículos, mas sim que chegue a equipa certa, com as competências certas, no menor tempo possível. Para a Ordem dos Enfermeiros, o novo modelo permite utilizar cada meio de acordo com a sua função, já que as ambulâncias asseguram o transporte dos doentes, as equipas diferenciadas levam os cuidados de emergência ao local da ocorrência. O balanço de mortes causadas pelo terremoto duplo de 24 de junho no norte da Venezuela foi elevado para 6.438, depois das autoridades terem registado mais 137 vítimas. Os últimos números foram divulgados na segunda-feira pelo presidente do Parlamento, Jorge Rodrigues. O também irmão da presidente interina, Delcy Rodrigues, indicou que 86.358 pessoas foram assistidas nos hospitais depois dos sismos. Disse ainda que foram inspecionadas 59.109 habitações, das quais 34.680 foram consideradas habitáveis, 13.733 com restrições e 10.696 de alto risco. Já foram também removidas 528.222 toneladas de escombros. O Castelo de Almorol volta a ser palco de uma das mais emblemáticas recreações históricas da região, com a realização de Almorol Templário, o Assalto, nos dias 26 e 27 de setembro, em Vila Nova da Barquinha. Mais do que um evento de recreação histórica, a iniciativa Almorol Templário constitui um importante instrumento de valorização e promoção do património templário, proporcionando assim aos visitantes uma experiência imersiva num cenário único, o Castelo de Almorol, um dos mais icónicos monumentos templários de Portugal. Ao longo de dois dias, o acampamento militar e civil recriará o cotidiano da época medieval através de demonstrações de artes e ofícios, esgrima histórica, arco e besta, danças e músicas históricas, falcoaria, mercado tradicional e tasquinhas, complementando a oferta com diversas atividades participativas dirigidas a públicos de todas as idades. Entre os momentos de maior destaque encontra-se o espetáculo Assalto ao Castelo, agendado para as 22 horas do sábado, que recriará um episódio militar num ambiente de grande envolvimento cénico. O programa integra ainda várias experiências imersivas mediante inscrição, permitindo aos participantes assumir por um dia o papel de templário, cozinheiro medieval ou elemento de dança histórica. No domingo haverá igualmente workshops dedicados à esgrima histórica, danças medievais, coquinaria e atividades especialmente vocacionadas para os mais jovens, como o pequeno templário. Um dos momentos institucionais relevantes será a assinatura do protocolo de cooperação entre o município de Vila Nova da Barquinha e o Convento de Cristo, Património Mundial da Unesco. Manuel Morato, presidente da Câmara de Vila Nova da Barquinha, falou da necessidade deste protocolo entre as duas entidades.
4: O protocolo com o Convento de Cristo é um protocolo de colaboração para divulgação do Castelo de Almorol e do Centro de Interpretação Templária no Convento de Cristo e, paralelamente, para apoio e participação em eventos do Convento de Cristo por parte do município de Vila Nova do Barquinha.
5: Portanto, existia uma parceria, mas não estava assinado um protocolo.
4: Existia uma parceria que não tinha efeitos práticos escritos, não havia nenhum protocolo escrito, e esta parceria tem que passar a ser efetiva. Ou seja, não basta dizer que nós somos dois concelhos vizinhos com forte presença templária, onde os templários estiveram implantados, e que nós temos que ter aqui a colaboração dos dois municípios e das entidades, neste caso não é o município, porque o Convento de Cristo não é do município, mas ter aqui o Convento de Cristo é um bastião templário, o Almorol também, portanto eu acho que eles têm que ter de vez esta ligação.
3: Reforçar a cooperação em torno da valorização do património templário e da sua promoção cultural e turística vai ser então o ponto principal do protocolo a ser assinado entre o município de Vila Nova da Barquinha e o Convento de Cristo. De 27 a 29 de agosto, o Cable Park do Trísio, no Conselho da Sertã, será ponto de encontro para os fãs de wakeboard. Nos dias 27 e 28, quinta e sexta-feira, decorrem os Wakeboard Open Days, das 10 às 13 horas e das 14 às 18, em que o público em geral poderá experimentar gratuitamente a modalidade de wakeboard cable, isto por ordem de chegada e mediante a disponibilidade de botas e pranchas. No sábado, dia 29 de agosto, entre às 10 e às 19 horas, decorre o Campeonato de Wakeboard Cable 2026, que contempla 3 escalões na modalidade de Wakeboard, Open, Junior e Promoção, e um de Wake Skate, sendo atribuídos troféus aos 3 primeiros classificados de cada um dos grupos. As inscrições encontram-se a decorrer até ao dia 28 de agosto. O Benfica conquistou ontem a primeira vitória na edição 2026-27 da Primeira Liga ao golear fora o Casa Pia por 7-0 em encontro da segunda jornada disputado em Rio Maior. O argentino Prestiani aos 3 minutos, Rafa aos 14, o grego Pavlidis aos 47, 49 e 54, o ganês Ofori aos 58 na própria baliza e o colombiano John Duran aos 61 marcaram os golos dos encarnados que se tinham estreado com um 2-2. Na recepção ao Académico de Viseu. A formação de Marco Silva saltou para o quarto lugar com 4 pontos, a 2 do trio de líderes, enquanto o Casa Pia, que se tinha estreado com 0 por 1-0 no Reduto do Marítimo, continua a 0 no 18º e último posto. A formação encarnada soma 51 jogos consecutivos sem perder no campeonato, 36 vitórias e 15 empates, precisamente desde o 0 por 2-1 com o Casa Pia em Rio Maior, no dia 25 de janeiro de 2025, encontro a contar para a 19ª jornada da Primeira Liga 2024-25. E para já é tudo quanto a notícias. Fique connosco. Bom dia, boa terça-feira.
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0: E na nossa linda cidade de Abrantes, digo-lhe que estão agora 27 graus. Esta é uma informação da Meteo Abrantes.
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11: Vamos olhar para o Instituto Português do Mar e da Atmosfera para sabermos quais são as previsões do estado do tempo para terça-feira, dia 18 de agosto. E o IPMA prevê céu pouco nublado, sendo temporariamente com mais nebulosidade na faixa costeira e aumentando temporariamente ainda mais a nebulosidade, em especial no interior, durante a tarde, com possibilidade de ocorrência de aguaceiros dispersos e trovoada, em especial em zonas de serra do norte e centro. Vento em geral fraco de vários rumos, sendo moderado até 35 km/h, isto nas terras altas até ao fim da manhã e também a partir da tarde. Há possibilidade de formação de neblina ou nevoeiro matinal em alguns locais da faixa costeira. Quanto às máximas previstas, são de 29 graus para Faro, 30 para Lisboa, 31 para o Porto, 34 para Vila de Rei, 35 para Santarém, Abrantes, Entroncamento, Mação, Sardual, Torres Novas e também Vila Nova da Barquinha, 36 para Constância e Tomar e 37 para Coimbra.

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0: 10h48, esta é a Rádio dos Bons Velhos Tempos. www.radiotagide.pt é onde pode acompanhar tudo o que se passa aqui na nossa emissão todos os dias. Bom dia!
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0: E já só faltam 3 minutos para a hora certa. Volto depois do sinal horário para lhe trazer mais 2 horas, as que restam, desta manhã, do 9 e Picos, aqui na Tágide, a rádio dos bons velhos tempos.
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5: Onze horas, 5 minutos, bem-vindo à Tágid, a rádio dos bons velhos tempos.
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5: Arrancamos assim para a terceira hora do Nove Picos desta terça-feira. Seja muito bem-vindo. Eu sou o Carlos Aparício e estou consigo ainda até à 1 da tarde, à altura em que chega a informação aqui na Rádio dos Bons Velhos Tempos. Bom dia. Obrigado por nos escolher para a sua companhia desta terça-feira.

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0: E seguimos em frente nesta edição de terça-feira do Nove Picos, aqui na Tágide. Agora vamos ouvir o Daniel Vieira com os Dias da História. O Daniel Vieira traz-nos todos os dias um acontecimento histórico que aconteceu neste mesmo dia, mas num outro ano, numa outra altura da nossa existência. Ficamos então agora com o Daniel Vieira e os Dias da História.
1: Os Dias da História, um acontecimento histórico por cada um dos 365 dias do ano. Os Dias da História, uma compilação de Paulo Jorge de Sousa Pinto, com edição de Daniel Vieira. 18 de agosto, 1977. Prisão de Steve Biko, na África do Sul. O ativista Steve Biko foi preso neste dia, após ter sido retido numa barreira policial perto da cidade de Grahamstown, atual Makanda. A detenção foi justificada por ter violado uma proibição governamental de saída de King Williamstown, onde vivia. Biko foi levado para uma esquadra de polícia em Port Elizabeth e sujeito a sucessivos interrogatórios ao longo dos dias seguintes. Das torturas e espancamentos a que foi submetido, resultaram lesões cerebrais graves, apesar de ter sido inspecionado por médicos que diagnosticaram o contrário. A 11 de setembro foi colocado na traseira de um jeep e transportado para um hospital a mais de 1000 quilómetros, onde morreu no dia seguinte. Bantu Stephen Biko nasceu em 1946 e aderiu desde jovem à contestação ao sistema de segregação racial então em vigor na África do Sul, designado por Apartheid. Em 1968, participou na criação da South African Students Organization, Organização dos Estudantes Sul-Africanos, um movimento negro estudantil de que foi o primeiro presidente. Biko tornou-se na figura mais importante do movimento de contestação chamado Consciência Negra, o que o levou, em 1973, a ser sinalizado pelas autoridades como subversivo e sujeito a vigilância e restrição de movimentos. Foi preso por diversas ocasiões, em 1976 e 77, e foi uma deslocação não autorizada à cidade do Cabo, em agosto de 1977, que resultou na sua detenção e morte. Stephen Biko foi apenas um entre dezenas de detidos que morreram em consequência de ferimentos sofridos em interrogatório, desde que o governo havia permitido a detenção sem julgamento em 1963. A explicação oficial para a sua morte foi a de greve de fome, o que contrariava frontalmente os resultados da autópsia. O caso suscitou a indignação internacional e pressionou o governo a investigar os eventos, mas ninguém foi responsabilizado. Biko tornou-se um símbolo da luta pelos direitos humanos e contra a opressão e o apartheid e serviu de inspiração a diversos temas musicais e obras cinematográficas. Os Dias da História.
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0: E agora que passam 31 minutos das 11 da manhã, chegou a hora certa para lhe dar notícias. Até já.
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3: Muito bom dia. Quase todo o interior norte e centro do país está hoje em perigo máximo de incêndio, num dia em que está prevista uma pequena descida da temperatura máxima, sobretudo no litoral oeste, e uma pequena subida no nordeste transmontano. Segundo o Instituto Português do Mar e da Atmosfera, estão em perigo também muito elevado cerca de 50 concelhos dos distritos de Vila Real, Viana do Castelo, Braga, Porto, Viseu, Coimbra, Aveiro, Leiria, Santarém e Faro. Na região estão em perigo máximo de incêndio os concelhos de Abrantes, Chamusca, Constância, Vila Nova da Barquinha, Tomar, Ferreira do Zezer, Vila do Rei, Sardual, Mação e Gavião. Por causa do calor, há 9 distritos do norte do país sob aviso laranja. Com aviso amarelo estão os distritos de Leiria, Santarém, Castelo Branco, Porto Alegre, Évora e Beja. As elevadas temperaturas durante a noite dificultaram o combate ao incêndio da Torre do Moncorvo, que lavra desde sábado. Esta terça-feira de manhã as chamas continuam a lavrar em 3 frentes e os operacionais estão posicionados para a proteção de 2 aldeias. O segundo comandante regional do Norte, Luís Araújo, admite que a estratégia está a ser redesenhada para ultrapassar as dificuldades. Há minutos, 441 bombeiros continuavam a combater o incêndio da Torre do Moncorvo, apoiados por 147 viaturas. Ainda em Trás-os-Montes, o incêndio em Vila Flor entrou em resolução pelas 7h40, disse fonte do Comando Subregional de Bragança. Mais de 20 mil professores foram colocados na sexta-feira nas escolas em horários para o próximo ano letivo, mas a maioria através da mobilidade interna. Dos 20.404 docentes colocados, apenas 1.252 correspondem a horários atribuídos no âmbito da contratação inicial e os restantes são professores já vinculados aos quadros do Ministério da Educação, Ciência e Inovação e mudaram de escola. O Ministério não pode confundir a reorganização da distribuição dos professores que já integram os quadros com a entrada de novos docentes no sistema, sublinhou a FENPROF em comunicado. Em reação aos resultados das colocações divulgados na sexta-feira à noite, a Federação Sindical alertou que não garantem a existência de professores suficientes para responder às necessidades permanentes das escolas. Segundo a FENPROF, só em setembro deste ano prevê-se a aposentação de 558 professores, perto de metade do total de colocados através da contratação inicial. Por outro lado, os representantes dos professores alertam para discrepâncias regionais, referindo que entre os mais de 20 mil colocados, apenas 3% vão ocupar lugares em escolas das regiões mais carenciadas, com 3.317 colocados na Grande Lisboa, 1.566 na Península de Setúbal e 1.011 no Algarve. O ministro dos Negócios Estrangeiros de Cabo Verde, Manuel Rosa, convidou hoje o primeiro-ministro timorense a realizar uma visita oficial ao país durante um encontro em Dili que serviu para reforçar a cooperação entre os dois países. Manuel Rosa está em Dili, Timor-Leste, para participar na 31ª reunião dos ministros dos Negócios Estrangeiros da Comunidade dos Países da Língua Portuguesa que se realiza esta quarta-feira.
4: Nós viemos com uma incumbência do meu primeiro-ministro de convidar o seu primeiro-ministro Xanana Guzmão para visitar Cabo Verde, oficialmente. E trazemos essa incumbência e uma outra incumbência é também de aprofundar e alargar a nossa cooperação e dentro de um sistema estratégico de previsão para o futuro. E saímos daqui convencidos de que poderemos aprofundar a toda a cooperação que é possível fazer entre os nossos dois países.
3: Manuel Rosa explicou também que Cabo Verde manifestou a disponibilidade de celebrar um acordo de cooperação que inclui várias áreas, incluindo a educação, formação na área da hotelaria e turismo, transição digital e justiça. Manuel Rosa realizou também encontros com o seu homólogo timorense, Bendito Freitas, e com o presidente timorense, José Ramos Horta. A organização não-governamental Handicap International alertou para as consequências devastadoras dos cortes na ajuda internacional às pessoas com deficiências. Numa pesquisa realizada por esta ONG, foi observada a contratação mais brutal da ajuda na história moderna, segundo um comunicado divulgado na segunda-feira. As pessoas com deficiências estão ameaçadas pela exclusão crescente, pelo acesso restrito aos serviços essenciais e por situações que chegam a pôr em risco a sua sobrevivência, sublinhou a organização. Os autores do inquérito, realizado em mais de 35 países, salientam que em 2025 registou a maior redução anual da ajuda pública ao desenvolvimento alguma vez documentada, uma redução de 23,1%, segundo a OCDE, a Organização para a Cooperação e Desenvolvimento Económico. Os grandes doadores, como os Estados Unidos, o Reino Unido, a Alemanha e a França, reduziram os seus orçamentos de ajuda o ano passado. A tendência geral é a mesma, tanto para a ajuda bilateral, com menos 26,4%, como para a ajuda humanitária, com menos 35,8%, pode ler-se no relatório. Um inquérito em todo o mundo a 177 organizações de pessoas com deficiências revela sérias preocupações sobre os riscos que estes cortes representam. Toda a redução orçamental tem consequências humanas, pode privar algumas pessoas do acesso à reabilitação, educação, cuidados de saúde ou serviços de apoio essenciais para a sua independência, salientou Daniel Sudalang, diretor da Handicap International Suíça, citado no comunicado de imprensa. O Conselho da Sertã vai ser palco de um dos 10 concertos mais bonitos de Portugal, um programa da autoria de Paulo Vintém com a chancela do Turismo de Portugal. O concerto de entrada livre acontece esta terça-feira pelas 17 horas na Serra do Picoto Rainho, na União de Freguesias de Ermida e Figueiredo. O showcase de Paulo Vintém promete, à semelhança da tour dos 10 concertos mais bonitos de Portugal, um momento intimista e envolvente, rodeado por uma atmosfera única e uma paisagem deslumbrante no topo da serra, onde música e natureza se fundem harmoniosamente. Reconhecido pelo percurso como ator, músico e realizador, Paulo Vintém foi um dos elementos da boys band Desert e fez parte do elenco da novela da TVI Morangos com Açúcar. Com o projeto Os 10 Concertos Mais Bonitos de Portugal, tem percorrido alguns dos lugares mais singulares do território nacional, que além do seu elevado valor patrimonial e paisagístico, tem em comum o facto de terem sido recentemente atingidos por catástrofes. E para já é tudo quanto a notícias. Continue connosco. Tenha um bom dia.
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0: Lá fora estão 30 graus, uma informação da Meteo Abrantes.
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0: E continua a ouvir o Nove Picos aqui na Tágid até às 13 comigo, Carlos Aparício. Espero que esteja a ter uma ótima manhã na nossa companhia.
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0: E já só faltam 15 minutos para o meio-dia. 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
2: Vamos olhar para o Instituto Português do Mar e da Atmosfera para sabermos quais são as previsões do estado do tempo para terça-feira, dia 18 de agosto. E o IPMA prevê céu pouco nublado, sendo temporariamente com mais nebulosidade na faixa costeira e aumentando temporariamente ainda mais a nebulosidade, em especial no interior, durante a tarde, com possibilidade de ocorrência de aguaceiros dispersos e trovoada, em especial em zonas de serra do norte e centro. Vento em geral fraco de vários rumos, sendo moderado até 35 km/h, isto nas terras altas até ao fim da manhã e também a partir da tarde. Há possibilidade de formação de neblina ou nevoeiro matinal em alguns locais da faixa costeira. Quanto às máximas previstas, são de 29 graus para Faro, 30 para Lisboa, 31 para o Porto, 34 para Vila de Rei, 35 para Santarém, Abrantes, Entroncamento, Mação, Sardual, Torres Novas e também Vila Nova da Barquinha, 36 para Constância e Tomar e 37 para Coimbra.
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0: 4 minutos faltam para o meio-dia. Eu volto depois do sinal horário para a última hora desta manhã do 9 e picos. Até já, não saio daí.
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4: Meio-dia e 3 minutos, seja muito bem-vindo.
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quarta e última hora do Nove Picos desta terça-feira. Seja muito bem-vindo. Vai ter ainda muita música até à uma da tarde. Eu sou o Carlos Aparício. Este é o Nove Picos, que lhe faz companhia de segunda a sexta-feira, entre as 9 e as 13. Bom dia, seja muito bem-vindo.

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0: Se só agora entrou em radiotagido.pt, saiba que está no ar o 9 e Picos. Este é o programa da manhã aqui na Rádio dos Bons Velhos Tempos. Eu sou o Carlos Aparício, estou consigo todos os dias, de segunda a sexta-feira, entre as 9 e a 1 da tarde. Seja muito bem-vindo e obrigado por nos ter escolhido para a sua companhia.
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0: 33 graus lá fora, uma informação da Meteobrantes.
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0: Vamos olhar para o Instituto Português do Mar e da Atmosfera para sabermos quais são as previsões do estado do tempo para terça-feira, dia 18 de agosto. E o IPMA prevê céu pouco nublado, sendo temporariamente com mais nebulosidade na faixa costeira e aumentando temporariamente ainda mais a nebulosidade, em especial no interior, durante a tarde, com possibilidade de ocorrência de aguaceiros dispersos e trovoada, em especial em zonas de serra do norte e centro. Vento em geral fraco de vários rumos, sendo moderado até 35 km hora, isto nas terras altas até ao fim da manhã e também a partir da tarde. Há possibilidade de formação de neblina ou nevoeiro matinal em alguns locais da faixa costeira. Quanto às máximas previstas, são de 29 graus para Faro, 30 para Lisboa, 31 para o Porto, 34 para Vila de Rei, 35 para Santarém, Abrantes, Entroncamento, Mação, Sardual, Torres Novas e também Vila Nova da Barquinha, 36 para Constância e Tomar e 37 para Coimbra.
7: 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Muita música e grandes recordações é o que tem sempre garantido na nossa companhia. Este é o 9 Bicos, ainda até às 13. Estamos, portanto, já dentro da última meia hora até ao final do programa de hoje. Eu sou o Carlos Aparício e desejo-lhe um ótimo início de tarde na nossa companhia.
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0: E agora já passam 48 minutos do meio-dia.
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0: E estamos assim quase no final da edição de hoje do Nove Picos, o programa da manhã da TAGED. Falta uma meia dúzia de minutos para a hora certa, tempo de lhe dizer até amanhã e sugerir que continue a ouvir a emissão da TAGED. Pela minha parte, fico por aqui. Estou de regresso amanhã, claro, às Nove Picos. Obrigado por ter ficado desse lado comigo. Beijinhos e abracinhos. Tenha um excelente dia.
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6: E assim vai acontecendo mais uma tarde na rádio dos bons velhos tempos. Sempre ao som de grandes canções. Depois das quatro, é o Pão Delgado que lhe faz companhia aqui na Rádio Tágida. E depois, até à meia-noite, Joana Ramos. Tudo boa gente na Rádio dos Bons Velhos Tempos.

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0: Muito boa tarde. Ao Morol Templário, o assalto avança com recriação histórica no castelo. Serra do Picoto Rainho, na Sertã, vai ser palco de um dos 10 concertos mais bonitos de Portugal. Primeiro-ministro alertou que o país está sob elevado risco de incêndio e elogia trabalho do ministro da Administração Interna. Estes são temas em destaque na edição, que começa agora.
1: Informação com a jornalista Patrícia Seixas.
0: O primeiro-ministro alertou hoje para o elevado risco de incêndio e considerou que o ministro da Administração Interna está a fazer um trabalho extraordinário, afirmando que quem não repara na atuação do governo está desfasado da realidade. Luís Montenegro falava aos jornalistas após uma reunião do ponto de situação sobre os incêndios na sede da Autoridade Nacional de Emergência e Proteção Civil em Oeiras, onde esteve acompanhado pelo ministro da Administração Interna, Luís Neves. O primeiro-ministro alertou que o país está sob elevado risco, o que impõe a todos deveres de cuidado.
2: Dar nota que fizemos uma reunião com a Autoridade Nacional de Emergência e Proteção Civil, com o seu presidente, o comandante operacional, e constatamos, mais uma vez, que estamos sobre elevado risco, o que impõe a todos deveres de cuidado para podermos diminuir tanto quanto possível o impacto dos incêndios em Portugal. Este tem sido um ano mais um duro, como sabem, nem sequer exclusivo do nosso território. É um fenómeno que tem vindo a ocorrer um pouco por toda a Europa. Nós próprios, apesar de todo o esforço que temos de fazer no nosso país, também temos integrado forças no terreno noutros Estados-membros da União Europeia, num princípio de solidariedade que, aliás, muitas vezes também tem acontecido de forma inversa e, portanto, também motivo do nosso reconhecimento. Temos todas as forças do nosso dispositivo, que é o maior de sempre, preparadas para poder acudir todas as necessidades. Infelizmente, em algumas alturas, têm vindo a suceder coisas que dificultam o trabalho dos operacionais. É o que acontece, por exemplo, com as ignições noturnas, que têm vindo a acentuar-se, e com ignições que, em alguns espaços, acontecem em simultâneo com muita proximidade. Para além disso, há também alguns comportamentos negligentes que nós temos cada vez mais de combater e de evitar. O uso indevido do fogo pode parecer inicialmente, enfim, relativamente controlado, mas quando feito sem a presença e a autorização das autoridades competentes, muitas vezes acaba por ser o motivo que dá ignições muito difíceis de suster depois. Quero, nesta ocasião, naturalmente, dar um cumprimento e um abraço de estímulo e de reconhecimento público de todo o país às forças que estão a combater, aos bombeiros, aos agentes de proteção civil, às forças e serviços de segurança, à Força Aérea e às Forças Armadas como um todo, a todos aqueles que dependem de vários departamentos do Estado, em particular o ICNF, instituições do Ministério da Agricultura, do Ministério do Ambiente, e naturalmente do Ministério da Administração Interna, que tem vindo a coordenar todo este trabalho e que, apesar de todas estas adversidades, ainda estamos num período de grande risco. Ainda vamos ter semanas pela frente de elevada complexidade, mas temos conseguido, apesar de tudo, diminuir na medida do possível aquilo que podia ser o efeito de tantas ocorrências. O ano de 2026 até ao momento tem, em termos de área ardida, felizmente uma diminuição muito significativa, em cerca de 4 vezes face àquilo que aconteceu ano passado, mas isto não é motivo de satisfação, na medida em que o risco vai continuar e nós não queremos estar a indiciar nenhum nível de facilidade relativamente àquilo que ainda temos pela frente. Há dois eixos fundamentais na estratégia que temos vindo a desenvolver este ano que me parece que estão a dar bom resultado. Por um lado, fazer um esforço ainda mais significativo, um esforço adicional em tudo aquilo que são matérias de prevenção no terreno, de prevenção dissuadindo as pessoas a terem comportamentos de risco, dissuasão também naquilo que tem a ver com olhar muito, muito atento e implacável para aqueles que têm atitudes criminosas. Nós neste momento vamos com 210 detenções, mais do dobro daquilo que aconteceu o ano passado num período homólogo, e portanto a parte da prevenção, a parte da sensibilização, a parte também do ponto de vista operacional, chegarmos cada vez mais cedo, mais rápido e termos uma taxa de sucesso no ataque inicial que inviabilize a propagação dos incêndios, é um eixo. O outro eixo é a coordenação das forças, é o coletivo, como muitas vezes o Sr. Ministro da Administração Interna tem vindo a reiterar, ao serviço de um objetivo comum, com uma forma cada vez mais aprimorada das várias forças e departamentos que são chamados a intervir, poderem colaborar com um sentido positivo. Portanto, eu posso também concluir que, não havendo ainda um estudo, enfim, mais aprofundado, estes dois vetores são relevantes. E o Sr. Ministro da Administração Interna tem feito a esse nível um trabalho absolutamente extraordinário.
0: Aos jornalistas, no fim da visita à Autoridade Nacional de Emergência e Proteção Civil, Luís Montenegro refere que 2026 volta a ser um ano duro em termos de fogos, algo que não é exclusivo do território português, pois países europeus como França e Espanha têm sofrido igualmente de incêndios destrutivos. De relembrar que no domingo, na sua intervenção em Olhão, na rentrée do PS, o secretário-geral socialista José Luís Carneiro acusou o primeiro-ministro de estar desligado da realidade, criticando a ausência de referências à saúde no discurso em quarteira, apontando quatro promessas eleitorais que não foram cumpridas. E o Primeiro-Ministro afirmou hoje que todos os elementos relativos à reentrada do Estado no capital da REN serão disponibilizados para escrutínio do país e admitiu que esta operação pode contribuir para diminuir o custo da eletricidade. Luís Montenegro foi questionado sobre a reentrada do Estado no capital da REN, afirmando que todos os elementos relativos à operação serão disponibilizados e alvo da apreciação e escrutínio do país e também dos partidos políticos. O chefe do Executivo acrescentou, no entanto, que se trata de operações com empresas cotadas que têm regras próprias que é preciso seguir para não haver distorção no mercado.
2: Todos os elementos relativos a essa operação serão naturalmente disponibilizados e serão alvo da apreciação e do escrutínio do país e dos partidos políticos de uma forma natural e particular. Quanto a isso, não há nada, digamos, a poder estar, enfim, a especular. Agora, são operações que têm a ver com empresas cotadas, que têm regras próprias e que é preciso seguir para não haver nenhuma distorção no mercado. E foi isso que foi feito até o momento e é isso que vai ser feito também daqui em diante. O objetivo de nós estarmos na Rede Elétrica Nacional é um objetivo de podermos contribuir ainda mais, de forma ainda mais permanente, para a concretização de um sistema cujos investimentos permitam que a rede esteja reforçada para poder chegar mais facilmente à casa das pessoas e também às empresas, para podermos diminuir efetivamente os custos. Para isso é preciso termos capacidade produtiva, é preciso termos uma boa distribuição, é preciso que o sistema possa integrar, como já integra felizmente em Portugal, a energia elétrica que provém de fontes renováveis, que possamos ter mais autonomia, autonomia estratégica, autonomia em termos de decisão, e isso a médio e longo prazo terá um efeito sobre o preço. Ninguém diz que é a intervenção na REN diretamente que provoca uma alteração de preço, mas é uma das condições para nós podermos proteger o interesse estratégico de termos uma rede mais resiliente, de protegermos as nossas infraestruturas críticas, de fazermos fluir o sistema de maneira a que ele possa ser otimizado e, sendo otimizado, possa refletir-se depois nas condições de acesso. É isso que nós pretendemos e creio que o país já percebe, mas naturalmente que nós teremos de fazer também a nossa parte de esclarecimento para que se motive ainda mais para esta nova dinâmica que nós queremos relativamente a um setor que é um setor fundamental da qualidade de vida das pessoas e da competitividade da economia.
0: Na sexta-feira foi comunicado à Comissão de Mercado de Valores Mobiliários que a Par Pública, Sociedade Gestora de Participações Sociais do Estado Português, comprou aos espanhóis da Ponte Gadea Inversiones uma participação de 13,7% do capital da REN. A operação está condicionada à concessão de visto do Tribunal de Contas e representa um regresso do Estado Português à estrutura acionista da empresa, cujo processo de privatização foi concluído em 2014 durante o governo PSD-CDS-PP, liderado por Pedro Passos Coelho, com a saída dos restantes 11% que ainda estavam na esfera pública. A Ordem dos Enfermeiros rejeitou hoje que o novo modelo definido para o INEM retire meios ao sistema, considerando que vai permitir levar cuidados diferenciados mais depressa a quem está em risco de vida. Numa posição hoje divulgada após várias críticas ao novo método de funcionamento do Instituto Nacional de Emergência Médica, a Ordem dos Enfermeiros, através do seu bastonário, Luís Filipe Barreira, afirma que apoia este novo modelo e a sua concretização, sublinhando que se trata de uma excelente estratégia de política de saúde. A Ordem lembra que a partir de 1 de setembro, com recurso aos sistemas de triagem de Manchester, os enfermeiros passam também a participar na triagem das chamadas recebidas nos CODU, os Centros de Orientação de Doentes Urgentes. Perante as dúvidas e críticas suscitadas pela reorganização do Sistema Integrado de Emergência Médica, a Ordem dos Enfermeiros considera essencial que a população compreenda as mudanças em curso no INEM e os seus objetivos, lê-se no documento. A Ordem argumenta que este é o modelo que mais protege as pessoas, pois permite levar cuidados diferenciados mais depressa a quem está em risco de vida e libertar os enfermeiros para responderem a novas emergências, destacando que a participação destes profissionais na triagem das chamadas recebidas no SCODU reforça a capacidade de avaliar o risco, definir prioridades e selecionar a resposta adequada desde o primeiro contacto, afirma o bastonário da Ordem dos Enfermeiros, Luís Filipe Barreira. O bastonário sublinha que a segurança não depende de enviar o maior número possível de veículos, mas sim que chegue a equipa certa, com as competências certas, no menor tempo possível. Para a Ordem dos Enfermeiros, o novo modelo permite utilizar cada meio de acordo com a sua função, já que as ambulâncias asseguram o transporte dos doentes, as equipas diferenciadas levam os cuidados de emergência ao local da ocorrência. Mais de 20 mil professores foram colocados na sexta-feira nas escolas em horários para o próximo ano letivo, mas a maioria através de mobilidade interna. Dos 20.404 docentes colocados, apenas 1.252 correspondem a horários atribuídos no âmbito da contratação inicial e os restantes são professores já vinculados aos quadros do Ministério da Educação, Ciência e Inovação e mudaram de escola. O Ministério, segundo a FENPROF, não pode confundir a reorganização da distribuição dos professores que já integram os quadros com a entrada de novos docentes no sistema, sublinham em comunicado. Em reação aos resultados das colocações divulgados na sexta-feira à noite, a Federação Sindical alertou que não garante a existência de professores suficientes para responder às necessidades permanentes das escolas. Segundo a FENPROF, só em setembro prevê-se a aposentação de 558 professores, perto de metade do total de colocados através da contratação inicial. Por outro lado, os representantes dos professores alertam para discrepâncias regionais, referindo que entre os mais de 20 mil colocados, apenas 3% vão ocupar lugares em escolas das regiões mais carenciadas, com 3.317 colocados na Grande Lisboa, 1.566 na Península de Setúbal e 1.011 no Algarve. O ministro dos Negócios Estrangeiros de Cabo Verde, Manuel Rosa, convidou hoje o primeiro-ministro timorense a realizar uma visita oficial ao país durante um encontro em Dili que serviu para reforçar a cooperação entre os dois países. Manuel Rosa está em Dili, Timor-Leste, para participar na 31ª reunião dos ministros dos Negócios Estrangeiros da Comunidade dos Países de Língua Portuguesa que se realiza esta quarta-feira.
3: Nós viemos com uma incumbência do meu primeiro-ministro de convidar o seu primeiro-ministro Xanana Guzmão para visitar Cabo Verde, oficialmente. trazemos essa incumbência e uma outra incumbência é também de aprofundar e alargar a nossa cooperação e dentro de um sistema estratégico de previsão para o futuro. E saímos daqui convencidos de que poderemos aprofundar a toda a cooperação que é possível fazer entre os nossos dois países.
0: Manuel Rosa explicou também que a Cabo Verde manifestou a disponibilidade de celebrar um acordo de cooperação que inclui várias áreas, incluindo educação, formação na área da hotelaria e turismo, transição digital e justiça. Manuel Rosa realizou também encontros com o seu homólogo timorense, Bendito Freitas, e com o presidente timorense, José Ramos Horta. O Conselho da Sertã vai ser palco de um dos 10 concertos mais bonitos de Portugal, um programa da autoria de Paulo Vintém com a chancela de Turismo de Portugal. O concerto de entrada livre acontece esta terça-feira, pelas 17 horas, na Serra do Picoto Rainho, na União de Freguesias de Ermida e Figueiredo. O showcase de Paulo Vintém promete, à semelhança da tour dos 10 concertos mais bonitos de Portugal, um momento intimista e envolvente, rodeado por uma atmosfera única e uma paisagem deslumbrante no topo da serra, onde música e natureza se fundem harmoniosamente. Reconhecido pelo percurso como ator, músico e realizador, Paulo Vintém foi um dos elementos da boys band Desert e fez parte do elenco da novela da TVI Morangos com Açúcar. Com o projeto Os 10 Concertos Mais Bonitos de Portugal, tem percorrido alguns dos lugares mais singulares do território nacional, que além do seu elevado valor patrimonial e paisagístico, têm em comum o facto de terem sido recentemente atingidos por catástrofes. O Castelo de Almorol volta a ser palco de uma das mais emblemáticas recriações históricas da região, com a realização de Almorol Templário, o Assalto, nos dias 26 e 27 de setembro, em Vila Nova da Barquinha. Mais do que um evento de recriação histórica, a iniciativa Almorol Templário constitui um importante instrumento de valorização e promoção do património templário, proporcionando aos visitantes uma experiência imersiva num cenário único. O Castelo de Almorol, um dos mais icónicos monumentos templários de Portugal. Ao longo de dois dias, o acampamento militar e civil recriará o cotidiano da época medieval através de demonstrações de artes e ofícios, esgrima histórica, arco e besta, danças e músicas históricas, falcoaria, o mercado tradicional e tasquinhas, complementando a oferta com diversas atividades participativas dirigidas a públicos de todas as idades. Entre os momentos de maior destaque, encontra-se o espetáculo Assalto ao Castelo, agendado para as 22 horas desse sábado, que recriará um episódio militar num ambiente de grande envolvimento cénico. O programa integra ainda várias experiências imersivas mediante inscrição prévia, permitindo aos participantes assumir por um dia o papel de templário, cozinheiro medieval ou elemento de dança histórica. No domingo haverá igualmente workshops dedicados à esgrima histórica, danças medievais, coquinaria e atividades especialmente vocacionadas para os mais jovens, como o pequeno templário. Um dos momentos institucionais relevantes será a assinatura do protocolo de cooperação entre o município de Vila Nova da Barquinha e o Convento de Cristo, património mundial da Unesco. Manuel Morato, presidente da Câmara de Vila Nova da Barquinha, falou da necessidade deste protocolo entre as duas entidades.
4: Nós temos aqui uma parceria com a Ordem dos Pobres Cavaleiros Templários de Cristo, de Jerusalém, uma parceria com a Tomar Honores, com a Associação Tomar Honores, para engrandecer aquilo que é, na minha opinião, o ex-libris do Conselho, o ex-libris templários na região. E, portanto, os templários têm que voltar aqui em força ao território. Este será um evento que fará parte de uma sequência de eventos. Por isso é que se chama o Assalto, porque a seguir iremos ter outras novidades.
5: Portanto, isto é o primeiro ato facto de Almorol estar sobre a posse administrativa da Câmara, digamos.
4: Exatamente,
5: assim.
4: Exatamente, é o Assalto.
5: E vai ser assinado um protocolo com o Convento de Cristo. E que protocolo é esse?
4: O protocolo com o Convento de Cristo é um protocolo de colaboração para divulgação do Castelo de Almorol e do Centro de Interpretação Templária no Convento de Cristo e, paralelamente, para apoio e participação em eventos do Convento de Cristo por parte do município de Vila Nova.
5: Portanto, existia uma parceria, mas não estava assinado um protocolo.
4: Existia uma parceria que não tinha efeitos práticos escritos, não havia nenhum protocolo escrito, e esta parceria tem que passar a ser efetiva. Ou seja, não basta dizer que nós somos dois concelhos vizinhos com forte presença templária, onde os templários estiverem implantados, e que nós temos que ter aqui a colaboração dos dois municípios e das entidades, neste caso não é o município, porque o Convento de Cristo não é do município, mas ter aqui o Convento de Cristo é um bastião templário, o Almorol também, portanto eu acho que eles têm que ter de vez esta ligação.
0: Reforçar a cooperação em torno da valorização do património templário e da sua promoção cultural e turística vai ser o ponto principal do protocolo a ser assinado entre o município de Vila Nova da Barquinha e o Convento de Cristo. De 27 a 29 de agosto, o Cable Park do Trísio, no Conselho da Sertã, será ponto de encontro para os fãs de wakeboard. Nos dias 27 e 28, uma quinta e sexta-feira, decorrem os Wakeboard Open Days, das 10 às 13 horas e das 14 às 18, em que o público em geral poderá experimentar gratuitamente a modalidade do wakeboard cable, isto por ordem de chegada, mediante a disponibilidade de botas e pranchas. No sábado, dia 29 de agosto, entre as 10 e as 19 horas, decorre o Campeonato de Wakeboard Cable 2026, que contempla 3 escalões na modalidade de Wakeboard Open, Júnior e Promoção, e um de Wake Skate, sendo atribuídos troféus aos 3 primeiros classificados de cada um dos grupos. As inscrições, essas encontram-se a decorrer até ao dia 28 de agosto. O Benfica conquistou ontem a primeira vitória na edição 2026-27 da Primeira Liga ao golear fora o Casa Pia por 7-0 em encontro da segunda jornada disputado em Rio Maior. O argentino Prestiani aos 3 minutos, Rafa aos 14, o grego Pavlidis aos 47, 49 e 54, o ganês Ofori aos 58 na própria baliza e o colombiano João Duran aos 61 minutos marcaram os golos dos encarnados que se tinham estreado com um 2-2 na recepção ao Académico de Viseu. Na conferência de imprensa, Marco Silva, treinador do Benfica, falou de uma vitória totalmente justa, do estado do relvado e da presença de adeptos nas bancadas.
6: É uma vitória totalmente justa e saborosa da forma como jogámos. Há que dizer, e é para os dois lados, um relvado muito difícil de jogar de futebol. Esse é o primeiro ponto. Se queremos proteger todas as equipas, não estou a falar da nossa só, mas de todas as equipas e os jogadores, é bom que consigamos dar aos jogadores bons relevados para se poderem jogar futebol, e um futebol rápido e um futebol que quem está de fora possa ver. Acho que esse é o primeiro ponto. Em relação à vitória, muito importante para nós, boa, uma reação àquele que foi um muito mau resultado para a nossa equipa na primeira jornada, com muito bons momentos, com bons golos, e a reação que queríamos e que teríamos que ter. Por isso, parabéns aos jogadores. E começar por realçar também os nossos adeptos. Um grande apoio, jogando fora praticamente em casa, como é a maioria das vezes habitual para nós, e realçar o apoio deles. Sinceramente, a grande diferença, podemos falar de eficácia e de muitas coisas, uma grande diferença do primeiro jogo para este, e tem a ver com adeptos de futebol, tem a ver com o estádio cheio, tem a ver com aquele apoio que é único para nós e que faz com que nós andemos para a frente, que é a nossa massa adepta, e isso foi muito importante. Em relação à eficácia que falou, eu acredito que ainda ficaram alguns golos por marcar devido às oportunidades que criámos, mas bons golos, bons momentos de finalização, um jogo totalmente controlado desde o primeiro momento. Eu sei que a vitória é expressiva, mas ainda o que me deixa mais satisfeito foi não termos concedido golos e oportunidades praticamente ao adversário. Lembro no remate na primeira parte sobre o nosso lado direito, esquerda do Casa Pia, de resto sempre controlado o jogo e não permitirmos, isso para mim é muito importante, deixarmos a baliza a zero tem um sabor completamente diferente, independentemente de eu perceber que um resultado tão expressivo salta à vista, mas para nós é muito importante não sofrermos. Não há razões para pararmos, é óbvio que hoje, e vocês perceberam, vai haver momentos que nós vamos ganhar por 1-0 e vamos ficar tão felizes como este 7-0, acredite. O futebol não é sempre assim, não vamos marcar sempre. Eu disse aos jogadores, ainda antes de jogarmos com o Académico Viseu em casa, após os dois resultados expressivos que tivemos no Estádio da Luz para a Liga Europa, que não ia ser sempre daquela forma, e muito mais importante marcar estes gols todos é não sofrermos gols, é sermos competentes naquilo que é o nosso processo defensivo, porque isso, ao longo, no tempo vai-nos fazer ganhar muito mais jogos. Depois, se marcamos e somos, queremos mais oportunidades e somos objetivos e somos eficazes, é outra coisa. Mas naturalmente, se estamos a ganhar, não gostamos de abrandar, é a nossa ideia, é assim que nós queremos ver a nossa equipa jogar, e se preparamos a equipa de uma forma, não faz sentido só porque estamos a ganhar por um golo ou por dois ou por três, depois alteramos o que é que seja. Naturalmente, os jogadores têm maturidade suficiente para dentro do campo, muitas vezes irmos gerindo, percebeu-se os últimos 20 minutos, independentemente de colocarmos jogadores frescos, havia já aqui uma gestão, o campo estava muito pesado, uma gestão porque estamos a jogar 3 em 3 dias, vamos jogar outra vez na quinta-feira e rodámos 5, a ideia era ainda possível rodar mais para prepararmos também o próximo jogo, o jogo permitiu isso, mas sim, naturalmente não quisemos abdicar de nada daquilo que o jogo nos estava a dar. Estávamos em cima do adversário, se tivemos essa capacidade, porque queríamos alterar o que quer que seja. Os nossos adeptos acreditarem em nós, acho que é fundamental. Se nós não fizermos com que quem apoia o clube diariamente, quem ama o clube, se nós não os fizermos acreditar, não andamos aqui a fazer nada, ponto final. E nós só podemos fazê-los acreditar com algo que nós controlamos, que são resultados, exibições, atitude, muito mais. Eu sei que os resultados são sempre o que fala mais alto no futebol, mas com atitude, com o desejo e de querer ganhar jogos e demonstrá-lo isso dentro do campo, porque eles... O resultado é o mais importante para eles, mas há muitas coisas que é obrigação para nós enquanto profissionais de futebol, para mim e para os meus jogadores, que é o clube que representamos e a atitude que temos que colocar no campo. Em relação à euforia, disse-vos há pouco, eu não vou entrar por aí, eu comecei por dizer, e os jogadores sabem disso, e se não sabem vão ouvir já amanhã. Nós simplesmente somámos 3 pontos, nós ganhámos um jogo que me deixa muito satisfeito, não sofremos golos, muito, muito satisfeito, e que fizemos golos, bons golos, que os jogadores desfrutaram da nossa forma de jogar mesmo num campo difícil, nada mais que isso. Nós vamos pensar que fizemos algo extraordinário e estamos completamente enganados. Daqui a 2 dias, 3 dias temos mais um jogo em que temos que provar outra vez, e isto é que faz a vida de um clube grande, é provar 3 em 3 dias, 5 em 5 dias, seja quando for, que este já está terminado. Vamos analisar como analisámos o que o Académico Viseu e preparar o próximo, que será mais um jogo difícil em que nós temos a obrigação de sermos iguais a nós próprios e tentar finalmente e novamente gostar da luz cheia num jogo de futebol.
0: A formação de Marco Silva saltou então para o 4º lugar com 4 pontos a 2 do trio de líderes, enquanto o Casa Pia, que se tinha estreado com desaire por 1 a 0 no Reduto Marítimo, continua a 0 no 18º e último posto. A formação encarnada soma 51 jogos consecutivos sem perder no campeonato, 36 vitórias e 15 empates, precisamente desde o desaire por 2 a 1 com o Casa Pia em Rio Maior no dia 25 de janeiro de 2025, em contra contar para a 19ª jornada da Primeira Liga 2024-25. O Benfica entra na quinta-feira na reta final de acesso às competições europeias, com o confronto frente aos dinamarqueses do Aarhus, na primeira mão do play-off no Estádio da Luz, às 20 horas. Na história, será um reencontro entre Benfica e Aarhus, sempre de boa memória para os lisboetas. Em 1960-61, no mítico ano do primeiro título europeu, um 3-2 frente ao Barcelona, o Benfica eliminou os dinamarqueses nos quartos de final, com 2 vitórias por 3-1 e 4-1, e voltou a afastá-los na segunda ronda da mesma competição em 1987-88. No play-off da Liga Europa, entram também em ação na quinta-feira o Anderlecht, do treinador português Vítor Bruno, que começa por visitar os casacos do Kairat, e haverá um duelo luso entre os rumenos do Universitate Craiova de Filipe Coelho e os arménios do Ararat Arménia de Manuel Tulipa. Já o Sporting de Braga inicia na quinta-feira frente ao Austria de Viena o derradeiro duelo de acesso à fase de Liga da Liga Conferência, sem margem de manobra no tudo por tudo para disputar as provas europeias. Em caso de vencer a eliminatória, o Sporting de Braga avança para a fase de liga da terceira competição de clubes da UEFA, sendo a segunda equipa portuguesa a alcançá-lo após a vitória de Guimarães em 24-25, mas se for afastada, despede-se precocemente das competições europeias da presente temporada. Os arsenalistas chegam ao 5º jogo da qualificação europeia com 6 golos marcados e sem nenhum sofrido, enquanto internamente sofreram 2 no empate com o Moreirense para a ronda inaugural da Primeira Liga. Em vésperas de receber, a partir das 20 horas, o 4º classificado do último campeonato austríaco, o plantel do Sporting de Braga encontra-se ainda a recuperar de um surto gastrointestinal que levou ao adiamento do encontro com o Gil Vicente da 2ª jornada da Primeira Liga. O emblema bracarense não realizará nenhuma partida para o campeonato português entre as duas mãos do play-off, uma vez que o jogo com o Estrela da Amadora, referente à 3ª jornada, foi adiado para 10 de setembro. Quase todo o interior, norte e centro do país está hoje em perigo máximo de incêndio, num dia em que está prevista uma pequena descida da temperatura máxima, sobretudo no litoral oeste, e uma pequena subida no nordeste transmontano. Segundo o Instituto Português do Mar e da Atmosfera, estão em perigo muito elevado cerca de 50 concelhos nos distritos de Vila Real, Viana do Castelo, Braga, Porto, Viseu, Coimbra, Aveiro, Leiria, Santarém e Faro. Na região estão em perigo máximo de incêndio os concelhos de Abrantes, Chamusca, Constância, Vila Nova da Barquinha, Tomar, Ferreira do Zêzere, Vila de Rei, Sardual, Mação e Gavião. Por causa do calor, há 9 distritos do norte do país sob aviso laranja. Com aviso amarelo estão os distritos de Leiria, Santarém, Castelo Branco, Porto Alegre, Évora e Beja. O aviso vai estar em vigor até às 18 horas de hoje. Quanto ao tempo que ainda irá fazer esta terça-feira, céu pouco nublado ou limpo, por vezes com mais nubosidade na faixa costeira e aumentando temporariamente de nubosidade durante a tarde no interior, onde poderão ocorrer aguaceiros dispersos e trovoada, em especial em zonas de serra do norte e centro. Vento em geral fraco, soprando moderado nas terras altas. Como disse, há uma pequena descida da temperatura máxima, em especial no litoral oeste, e uma pequena subida no nordeste transmontano. Máxima de 29 graus em Faro, 31 no Porto, 32 em Lisboa, 36 em Santarém e Vila de Rei, 37 em Coimbra e Barquinha, 38 graus em Entroncamento, Constância, Abrantes, Sardual, Mação e Gavião, 39 em Ponte de Açor. Quanto à informação, é tudo. Continuo na companhia da Antena Livre. Tenha uma muito boa tarde.
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Boa tarde, seja muito bem-vindo. 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

0: Boa tarde, seja bem-vindo à sua rádio preferida.
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4: Há músicas que passam por aqui que eu tenho a certeza que você já não ouvia há muito tempo. É bom, não é? Só mesmo na Rádio Tágida.

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1: É bom saber que escolheu a Rádio Tágido para ficar consigo. De segunda a sexta-feira, sou eu, Lourdes Gonçalves, quem lhe traz todas as músicas dos bons velhos tempos.

0: Boa tarde, eu sou Lourdes Gonçalves e estou aqui para viajar consigo no tempo ao som das músicas da sua vida.
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1: Os termómetros lá fora marcam agora 36 graus. Esta é uma informação Meteo Abrantes.
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1: E assim vai acontecendo mais uma grande tarde na sua rádio preferida, Rádio Tagens, a rádio dos bons velhos tempos. Agora 5 minutos depois das 4, seja muito bem-vindo. Eu sou o Paulo Delgado e fico até às 20.
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0: E já são 4:15, desejo-lhe uma ótima semana, espero que esteja tudo bem consigo. Eu sou o Paulo Delgado, estamos por aqui juntos, ainda até às 20.
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0: E o relógio não para e já marca 4:30 da tarde. 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
3: Muito boa tarde. Quase todo o interior norte e centro do país está hoje em perigo máximo de incêndio, num dia em que está prevista uma pequena descida da temperatura máxima, sobretudo no litoral oeste, e uma pequena subida no nordeste transmontano. Segundo o Instituto Português do Mar e da Atmosfera, estão em perigo também muito elevado cerca de 50 concelhos dos distritos de Vila Real, Viana do Castelo, Braga, Porto, Viseu, Coimbra, Aveiro, Leiria, Santarém e Faro. Na região estão em perigo máximo de incêndio os concelhos de Abrantes, Chamusca, Constância, Vila Nova da Barquinha, Tomar, Ferreira do Zezer, Vila do Rei, Sardual, Mação e Gavião. Por causa do calor, há 9 distritos do norte do país sob aviso laranja. Com aviso amarelo estão os distritos de Leiria, Santarém, Castelo Branco, Porto Alegre, Évora e Beja. O Concelho da Sertã vai ser palco de um dos 10 concertos mais bonitos de Portugal, um programa da autoria de Paulo Vintém com a chancela do Turismo de Portugal. O concerto de entrada livre acontece esta terça-feira, às 17 horas, mas devido ao facto da zona estar em risco máximo de perigo de incêndio rural, o local foi alterado. Previamente anunciado para a Serra do Picoto Rainho, o concerto vai realizar-se na zona de lazer do Trísio, na União de Freguesias de Sernã do Bom Jardim, Esperal e Palhais. O showcase de Paulo Vintém promete, à semelhança da tour dos 10 concertos mais bonitos de Portugal, um momento intimista e envolvente, rodeado por uma atmosfera única e uma paisagem deslumbrante, onde música e natureza se fundem harmoniosamente. Reconhecido pelo percurso como ator, músico e realizador, Paulo Vintém foi um dos elementos da boys band Desert e fez parte do elenco da novela da TVI Morangos com Açúcar. Com o projeto Os 10 Concertos Mais Bonitos de Portugal, tem percorrido alguns dos lugares mais singulares do território nacional, que além do seu elevado valor patrimonial e paisagístico, têm em comum o facto de terem sido recentemente atingidos por catástrofes. A Ordem dos Enfermeiros rejeitou hoje que o novo modelo definido para o INEM retire meios ao sistema, considerando que vai permitir levar cuidados diferenciados mais depressa a quem está em risco de vida. Numa posição hoje divulgada após várias críticas ao novo método de funcionamento do Instituto Nacional de Emergência Médica, a Ordem dos Enfermeiros, através do seu bastonário Luís Filipe Barreira, afirma que apoia este novo modelo e a sua concretização, sublinhando que se trata de uma excelente estratégia de política de saúde. A Ordem lembra que a partir de 1 de setembro, com recurso aos sistemas de triagem de Manchester, os enfermeiros passam também a participar na triagem das chamadas recebidas nos CODU, os Centros de Orientação de Doentes Urgentes. Perante as dúvidas e críticas suscitadas pela reorganização do Sistema Integrado de Emergência Médica, a Ordem dos Enfermeiros considera essencial que a população compreenda as mudanças em curso no INEM e os seus objetivos, lê-se no documento. A Ordem argumenta que este é o modelo que mais protege as pessoas, pois permite levar cuidados diferenciados mais depressa a quem está em risco de vida e libertar os enfermeiros para responder a novas emergências, destacando que a participação destes profissionais na triagem das chamadas recebidas nos CODU reforça a capacidade de avaliar o risco, definir prioridades e selecionar a resposta adequada desde o primeiro contacto, afirma o bastonário Luís Filipe Barreira. O concessionário sublinha que a segurança não depende de enviar o maior número possível de veículos, mas sim que chegue a equipa certa com as competências certas no menor tempo possível. Para a Ordem dos Enfermeiros, o novo modelo permite utilizar cada meio de acordo com a sua função, já que as ambulâncias asseguram o transporte dos doentes, as equipas diferenciadas levam os cuidados de emergência ao local da ocorrência. O Castelo de Almorol volta a ser palco de uma das mais emblemáticas recreações históricas da região, com a realização de Almorol Templário, o Assalto, nos dias 26 e 27 de setembro, em Vila Nova da Barquinha. Mais do que um evento de recreação histórica, a iniciativa Almorol Templário constitui um importante instrumento de valorização e promoção do património templário, proporcionando assim aos visitantes uma experiência imersiva num cenário único. O Castelo de Almorol, um dos mais icónicos monumentos templários de Portugal. Ao longo de dois dias, o acampamento militar e civil recriará o cotidiano da época medieval através de demonstrações de artes e ofícios, esgrima histórica, arco e besta, danças e músicas históricas, falcoaria, mercado tradicional e tasquinhas, complementando a oferta com diversas atividades participativas dirigidas a públicos de todas as idades. Entre os momentos de maior destaque encontra-se o espetáculo Assalto ao Castelo, agendado para as 22 horas do sábado, que recriará um episódio militar num ambiente de grande envolvimento cénico. O programa integra ainda várias experiências imersivas mediante inscrição, permitindo aos participantes assumir por um dia o papel de templário, cozinheiro medieval ou elemento de dança histórica. No domingo haverá igualmente workshops dedicados à esgrima histórica, danças medievais, coquinaria e atividades especialmente vocacionadas para os mais jovens, como o pequeno templário. Um dos momentos institucionais relevantes será a assinatura do protocolo de cooperação entre o município de Vila Nova da Barquinha e o Convento de Cristo, Património Mundial da Unesco. Manuel Morato, presidente da Câmara de Vila Nova da Barquinha, falou da necessidade deste protocolo entre as duas entidades.
4: O protocolo com o Convento de Cristo é um protocolo de colaboração para a divulgação do Castelo de Almorol e do Centro de Interpretação Templária no Convento de Cristo e, paralelamente, para apoio e participação em eventos do Convento de Cristo por parte do município de Vila Nova do Barquinha.
5: Portanto, existia uma parceria, mas não estava assinado um protocolo.
4: Existia uma parceria que não tinha efeitos práticos escritos, não havia nenhum protocolo escrito, e esta parceria tem que passar a ser efetiva. Ou seja, não basta dizer que nós somos dois concelhos vizinhos com forte presença templária, onde os templários estiverem implantados, e que nós temos que ter aqui a colaboração dos dois municípios e das entidades. Neste caso não é o município, porque o Convento de Cristo não é do município, mas ter aqui o Convento de Cristo é um bastião templário, o Almorol também, portanto eu acho que eles têm que ter de vez esta ligação.
3: Reforçar a cooperação em torno da valorização do património templário e da sua promoção cultural e turística vai ser então o ponto principal do protocolo a ser assinado entre o município de Vila Nova da Barquinha e o Convento de Cristo. O Benfica conquistou ontem a primeira vitória na edição 2026-27 da Primeira Liga ao golear fora o Casa Pia por 7-0 em encontro da segunda jornada disputado em Rio Maior. O argentino Prestiani aos 3 minutos, Rafa aos 14, o grego Pavlidis aos 47, 49 e 54, o ganês Ofori aos 58 na própria baliza e o colombiano John Duran aos 61 marcaram os golos dos encarnados, que se tinham estreado com um 2-2 na recepção ao Académico de Viseu. A formação de Marco Silva saltou para o quarto lugar com 4 pontos, a 2 do trio de líderes, enquanto o Casa Pia, que se tinha estreado com 0 por 1-0 no Reduto do Marítimo, continua a 0 no 18º e último posto. A formação encarnada soma 51 jogos consecutivos sem perder no campeonato, 36 vitórias e 15 empates, precisamente desde o 0 por 2-1 com o Casa Pia em Rio Maior no dia 25 de janeiro de 2025, em encontro a contar para a 19ª jornada da Primeira Liga 2024-25. E é tudo quanto a notícias. Continuo desse lado, fico na nossa companhia. Desejo-lhe uma muito boa tarde.
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2: Faltam 19 minutos para as 5 da tarde. Até às 20 sou eu, Paulo Delgado, quem escolhe para si todas as músicas dos bons velhos tempos.
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0: E assim vai acontecendo mais uma fantástica tarde, sempre ao som de grandes canções aqui na sua Rádio Tarde. Agora faltam 14 minutos para as 5.
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0: agora estão 35 graus. Esta é uma informação da Meteo Abrantes.
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0: Muito boa tarde, já estamos com 4 minutos depois das 5. Eu sou o Paulo Delgado, esta é a Rádio Tágit e estamos juntos aqui até bem perto das 20 para ouvir grandes canções.
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0: Já estamos com 16 minutos depois das 5. Olá, boa tarde. 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

0: O relógio não para, faltam apenas 27 minutos para as 6 da tarde.
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1: Agora faltam 25 minutos para as 6 da tarde.
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0: Muito boa tarde, só já faltam 14 minutos para as 18 horas.
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0: Estamos agora a 5 minutos das 6 da tarde. Olá, eu sou o Paulo Delgado, cheguei às 4 e fico ainda até às 20 para lhe dar grandes canções. As suas preferidas estão todas aqui, acredita em mim.
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1: Agora 34 graus. Informação Meteo Brantes.
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1: Já passam 5 minutos depois das 6 da tarde. Olá, boa tarde, seja muito bem-vindo. Eu estou aqui para lhe dar grandes músicas, muitas, muitas e inesquecíveis, até bem perto das 20. Seja muito bem-vindo à Rádio Tágid.
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0: E assim que vai acontecendo mais uma tarde, sempre lado a lado com grandes canções, aqui na sua rádio preferida, a Rádio dos Bons Velhos Tempos. Seja muito bem-vindo.
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2: E só já faltam 27 minutos para as 7 da tarde. Eu sou o Paulo Delgado e até às 20 tenho ainda para lhe dar grandes canções, daquelas que você vai mesmo gostar de recordar. Onde quer que esteja, com a Rádio Tágide, espero que esteja bem, bom trabalho, se for o seu caso, e anime-se. A hora de saída deve estar quase a chegar.
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0: São agora 14 os minutos que nos separam das 7. Esta é Rádio Tâgede. Eu sou o Paulo Delgado e estamos juntos até às 20. Seja muito bem-vindo.
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0: Estamos cada vez mais perto das 7 da tarde, faltam 6 minutos. Espero que esteja tudo bem consigo e que esteja a gostar de recordar estas músicas que lhe trago aqui na Rádio Tagid, a rádio dos bons velhos tempos. Seja muito bem-vindo a esta sua rádio online para todo o mundo em radiotagid.pt. Eu sou o Paulo Delgado e daqui a pouco já estou de volta.
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1: Agora 34 graus. Informação Meteo Brantes.
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1: Os relógios marcam agora 2 minutos depois das 7. Seja bem-vindo. Esta é a Rádio Tage, da Rádio dos Bons Velhos Tempos.
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0: Agora passam 15 minutos das 7 horas. Muito boa tarde, eu sou o Paulo Delgado e até às 20 tenho ainda muitas músicas para partilhar consigo. Seja muito bem-vindo, é bom saber que está aí desse lado.
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0: E assim vai acontecendo esta tarde na Rádio Tâgede e agora à altura de notícias. Vamos ouvir o que se passa na região, no país e no mundo.
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0: Muito boa tarde. Ao Morol Templário, o assalto avança com recriação histórica no castelo. Serra do Picoto Rainho, na Sertã, vai ser palco de um dos 10 concertos mais bonitos de Portugal. Primeiro-ministro alertou que o país está sob elevado risco de incêndio e elogia trabalho do ministro da Administração Interna. Estes são temas em destaque na edição, que começa agora.
1: Informação com a jornalista Patrícia Seixas.
0: O primeiro-ministro alertou hoje para o elevado risco de incêndio e considerou que o ministro da Administração Interna está a fazer um trabalho extraordinário, afirmando que quem não repara na atuação do governo está desfasado da realidade. Luís Montenegro falava aos jornalistas após uma reunião do ponto de situação sobre os incêndios na sede da Autoridade Nacional de Emergência e Proteção Civil em Oeiras, onde esteve acompanhado pelo ministro da Administração Interna, Luís Neves. O primeiro-ministro alertou que o país está sob elevado risco, o que impõe a todos deveres de cuidado.
2: Dar nota que fizemos uma reunião com a Autoridade Nacional de Emergência e Proteção Civil, com o seu presidente, o comandante operacional, e constatamos, mais uma vez, que estamos sobre elevado risco, o que impõe a todos deveres de cuidado para podermos diminuir tanto quanto possível o impacto dos incêndios em Portugal. Este tem sido um ano mais um duro, como sabem, nem sequer exclusivo do nosso território. É um fenómeno que tem vindo a ocorrer um pouco por toda a Europa. Nós próprios, apesar de todo o esforço que temos de fazer no nosso país, também temos integrado forças no terreno noutros Estados-membros da União Europeia, num princípio de solidariedade que, aliás, muitas vezes também tem acontecido de forma inversa e, portanto, também motivo do nosso reconhecimento. Temos todas as forças do nosso dispositivo, que é o maior de sempre, preparadas para poder acudir todas as necessidades. Infelizmente, em algumas alturas, têm vindo a suceder coisas que dificultam o trabalho dos operacionais. É o que acontece, por exemplo, com as ignições noturnas, que têm vindo a acentuar-se, e com ignições que, em alguns espaços, acontecem em simultâneo com muita proximidade. Para além disso, há também alguns comportamentos negligentes que nós temos cada vez mais de combater e de evitar. O uso indevido do fogo pode parecer inicialmente, enfim, relativamente controlado, mas quando feito sem a presença e a autorização das autoridades competentes, muitas vezes acaba por ser o motivo que dá ignições muito difíceis de suster depois. Quero, nesta ocasião, naturalmente, dar um cumprimento e um abraço de estímulo e de reconhecimento público de todo o país às forças que estão a combater, aos bombeiros, aos agentes de proteção civil, às forças e serviços de segurança, à força aérea e às forças armadas como um todo, a todos aqueles que dependem de vários departamentos do Estado, em particular o ICNF, instituições do Ministério da Agricultura, do Ministério do Ambiente, e naturalmente do Ministério da Administração Interna, que tem vindo a coordenar todo este trabalho e que, apesar de todas estas adversidades, ainda estamos num período de grande risco. Ainda vamos ter semanas pela frente de elevada complexidade, mas temos conseguido, apesar de tudo, diminuir na medida do possível aquilo que podia ser o efeito de tantas ocorrências. O ano de 2026 até ao momento tem, em termos de área ardida, felizmente uma diminuição muito significativa, em cerca de 4 vezes face àquilo que aconteceu ano passado, mas isto não é motivo de satisfação, na medida em que o risco vai continuar e nós não queremos estar a indiciar nenhum nível de facilidade relativamente àquilo que ainda temos pela frente. Há dois eixos fundamentais na estratégia que temos vindo a desenvolver este ano que me parece que estão a dar bom resultado. Por um lado, fazer um esforço ainda mais significativo, um esforço adicional em tudo aquilo que são matérias de prevenção no terreno, de prevenção dissuadindo as pessoas a terem comportamentos de risco, dissuasão também naquilo que tem a ver com olhar muito, muito atento e implacável para aqueles que têm atitudes criminosas. Nós neste momento vamos com 210 detenções, mais do dobro daquilo que aconteceu o ano passado num período homólogo, e portanto a parte da prevenção, a parte da sensibilização, a parte também de, do ponto de vista operacional, chegarmos cada vez mais cedo, mais rápido e termos uma taxa de sucesso no ataque inicial que inviabilize a propagação dos incêndios, é um eixo. O outro eixo é a coordenação das forças, é o coletivo, como muitas vezes o Ministro da Administração Interna tem vindo a reiterar, ao serviço de um objetivo comum, com uma forma cada vez mais aprimorada das várias forças e departamentos que são chamados a intervir, poderem colaborar com um sentido positivo. Portanto, eu posso também concluir que, não havendo ainda um estudo, enfim, mais aprofundado, estes dois vetores são relevantes. E o Sr. Ministro da Administração Interna tem feito a esse nível um trabalho absolutamente extraordinário.
0: Aos jornalistas, no fim da visita à Autoridade Nacional de Emergência e Proteção Civil, Luís Montenegro refere que 2026 volta a ser um ano duro em termos de fogos, algo que não é exclusivo do território português, pois países europeus como França e Espanha têm sofrido igualmente de incêndios destrutivos. De relembrar que no domingo, na sua intervenção em Olhão, na rentrée do PS, o secretário-geral socialista José Luís Carneiro acusou o primeiro-ministro de estar desligado da realidade, criticando a ausência de referências à saúde no discurso em quarteira, apontando quatro promessas eleitorais que não foram cumpridas. E o Primeiro-Ministro afirmou hoje que todos os elementos relativos à reentrada do Estado no capital da REN serão disponibilizados para escrutínio do país e admitiu que esta operação pode contribuir para diminuir o custo da eletricidade. Luís Montenegro foi questionado sobre a reentrada do Estado no capital da REN, afirmando que todos os elementos relativos à operação serão disponibilizados e alvo da apreciação e escrutínio do país e também dos partidos políticos. O chefe do Executivo acrescentou, no entanto, que se trata de operações com empresas cotadas que têm regras próprias que é preciso seguir para não haver distorção no mercado.
2: Todos os elementos relativos a essa operação serão naturalmente disponibilizados e serão alvo da apreciação e do escrutínio do país e dos partidos políticos de uma forma natural e particular. Quanto a isso, não há nada, digamos, a poder estar, enfim, a especular. Agora, são operações que têm a ver com empresas cotadas, que têm regras próprias e que é preciso seguir para não haver nenhuma distorção no mercado. E foi isso que foi feito até o momento e é isso que vai ser feito também daqui em diante. O objetivo de nós estarmos na Rede Elétrica Nacional é um objetivo de podermos contribuir ainda mais, de forma ainda mais permanente, para a concretização de um sistema cujos investimentos permitam que a rede esteja reforçada para poder chegar mais facilmente à casa das pessoas e também às empresas, para podermos diminuir efetivamente os custos. Para isso é preciso termos capacidade produtiva, é preciso termos uma boa distribuição, é preciso que o sistema possa integrar, como já integra felizmente em Portugal, a energia elétrica que provém de fontes renováveis, que possamos ter mais autonomia, autonomia estratégica, autonomia em termos de decisão, e isso a médio e longo prazo terá um efeito sobre o preço. Ninguém diz que é a intervenção na REN diretamente que provoca uma alteração de preço, mas é uma das condições para nós podermos proteger o interesse estratégico de termos uma rede mais resiliente, de protegermos as nossas infraestruturas críticas, de fazermos fluir o sistema de maneira a que ele possa ser otimizado e, sendo otimizado, possa refletir-se depois nas condições de acesso. É isso que nós pretendemos e creio que o país já percebe, mas naturalmente que nós teremos de fazer também a nossa parte de esclarecimento para que se motive ainda mais para esta nova dinâmica que nós queremos relativamente a um setor que é um setor fundamental da qualidade de vida das pessoas e da competitividade da economia.
0: Na sexta-feira foi comunicado à Comissão de Mercado de Valores Mobiliários que a Par Pública, Sociedade Gestora de Participações Sociais do Estado Português, comprou aos espanhóis da Ponte Gadea Inversiones uma participação de 13,7% do capital da REN. A operação está condicionada à concessão de visto do Tribunal de Contas e representa um regresso do Estado Português à estrutura acionista da empresa, cujo processo de privatização foi concluído em 2014, durante o governo PSD-CDS-PP, liderado por Pedro Passos Coelho, com a saída dos restantes 11% que ainda estavam na esfera pública. A Ordem dos Enfermeiros rejeitou hoje que o novo modelo definido para o INEM retire meios ao sistema, considerando que vai permitir levar cuidados diferenciados mais depressa a quem está em risco de vida. Numa posição hoje divulgada após várias críticas ao novo método de funcionamento do Instituto Nacional de Emergência Médica, a Ordem dos Enfermeiros, através do seu bastonário, Luís Filipe Barreira, afirma que apoia este novo modelo e a sua concretização, sublinhando que se trata de uma excelente estratégia de política de saúde. A Ordem lembra que a partir de 1 de setembro, com recurso aos sistemas de triagem de Manchester, os enfermeiros passam também a participar na triagem das chamadas recebidas nos CODU, os Centros de Orientação de Doentes Urgentes. Perante as dúvidas e críticas suscitadas pela reorganização do Sistema Integrado de Emergência Médica, a Ordem dos Enfermeiros considera essencial que a população compreenda as mudanças em curso no INEM e os seus objetivos, lê-se no documento. A Ordem argumenta que este é o modelo que mais protege as pessoas, pois permite levar cuidados diferenciados mais depressa a quem está em risco de vida e libertar os enfermeiros para responderem a novas emergências, destacando que a participação destes profissionais na triagem das chamadas recebidas no SCODU reforça a capacidade de avaliar o risco, definir prioridades e selecionar a resposta adequada desde o primeiro contacto, afirma o bastonário da Ordem dos Enfermeiros, Luís Filipe Barreira. O bastonário sublinha que a segurança não depende de enviar o maior número possível de veículos, mas sim que chegue a equipa certa, com as competências certas, no menor tempo possível. Para a Ordem dos Enfermeiros, o novo modelo permite utilizar cada meio de acordo com a sua função, já que as ambulâncias asseguram o transporte dos doentes, as equipas diferenciadas levam os cuidados de emergência ao local da ocorrência. Mais de 20 mil professores foram colocados na sexta-feira nas escolas em horários para o próximo ano letivo, mas a maioria através de mobilidade interna. Dos 20.404 docentes colocados, apenas 1.252 correspondem a horários atribuídos no âmbito da contratação inicial e os restantes são professores já vinculados aos quadros do Ministério da Educação, Ciência e Inovação e mudaram de escola. O Ministério, segundo a FENPROF, não pode confundir a reorganização da distribuição dos professores que já integram os quadros, com a entrada de novos docentes no sistema, sublinham em comunicado. Em reação aos resultados das colocações divulgados na sexta-feira à noite, a Federação Sindical alertou que não garante a existência de professores suficientes para responder às necessidades permanentes das escolas. Segundo a FENPROF, só em setembro prevê-se a aposentação de 558 professores, perto de metade do total de colocados através da contratação inicial. Por outro lado, os representantes dos professores alertam para discrepâncias regionais, referindo que entre os mais de 20 mil colocados, apenas 3% vão ocupar lugares em escolas das regiões mais carenciadas, com 3.317 colocados na Grande Lisboa, 1.566 na Península de Setúbal e 1.011 no Algarve. O ministro dos Negócios Estrangeiros de Cabo Verde, Manuel Rosa, convidou hoje o primeiro-ministro timorense a realizar uma visita oficial ao país durante um encontro em Dili que serviu para reforçar a cooperação entre os dois países. Manuel Rosa está em Dili, Timor-Leste, para participar na 31ª reunião dos ministros dos Negócios Estrangeiros da Comunidade dos Países de Língua Portuguesa que se realiza esta quarta-feira.
3: Nós viemos com uma incumbência do meu primeiro-ministro de convidar o seu primeiro-ministro, Xanana Guzmão, para visitar Cabo Verde, oficialmente. trazemos essa incumbência e uma outra incumbência é também de aprofundar e alargar a nossa cooperação e dentro de um sistema estratégico de previsão para o futuro. E saímos daqui convencidos de que poderemos aprofundar a toda a cooperação que é possível fazer entre os nossos dois países.
0: Manuel Rosa explicou também que Cabo Verde manifestou a disponibilidade de celebrar um acordo de cooperação que inclui várias áreas, incluindo educação, formação na área da hotelaria e turismo, transição digital e justiça. Manuel Rosa realizou também encontros com o seu homólogo timorense, Bendito Freitas, e com o presidente timorense, José Ramos Horta. O Conselho da Sertã vai ser palco de um dos 10 concertos mais bonitos de Portugal, um programa da autoria de Paulo Vintém com a chancela de Turismo de Portugal. O concerto de entrada livre acontece esta terça-feira, pelas 17 horas, na Serra do Picoto Rainho, na União de Freguesias de Ermida e Figueiredo. O showcase de Paulo Vintém promete, à semelhança da tour dos 10 concertos mais bonitos de Portugal, um momento intimista e envolvente, rodeado por uma atmosfera única e uma paisagem deslumbrante no topo da serra, onde música e natureza se fundem harmoniosamente. Reconhecido pelo percurso como ator, músico e realizador, Paulo Vintém foi um dos elementos da boys band Desert e fez parte do elenco da novela da TVI Morangos com Açúcar. Com o projeto Os 10 Concertos Mais Bonitos de Portugal, tem percorrido alguns dos lugares mais singulares do território nacional, que além do seu elevado valor patrimonial e paisagístico, têm em comum o facto de terem sido recentemente atingidos por catástrofes. O Castelo de Almorol volta a ser palco de uma das mais emblemáticas recriações históricas da região, com a realização de Almorol Templário, o Assalto, nos dias 26 e 27 de setembro, em Vila Nova da Barquinha. Mais do que um evento de recriação histórica, a iniciativa Almorol Templário constitui um importante instrumento de valorização e promoção do património templário, proporcionando aos visitantes uma experiência imersiva num cenário único, o Castelo de Almorol, um dos mais icónicos monumentos templários de Portugal. Ao longo de 2 dias, o acampamento militar e civil recriará o cotidiano da época medieval através de demonstrações de artes e ofícios, esgrima histórica, arco e besta, danças e músicas históricas, falcoaria, o mercado tradicional e tasquinhas, complementando a oferta com diversas atividades participativas dirigidas a públicos de todas as idades. Entre os momentos de maior destaque encontra-se o espetáculo Assalto ao Castelo, agendado para as 22 horas desse sábado, que recriará um episódio militar num ambiente de grande envolvimento cénico. O programa integra ainda várias experiências imersivas mediante inscrição prévia, permitindo aos participantes assumir por um dia o papel de templário, cozinheiro medieval ou elemento de dança histórica. No domingo haverá igualmente workshops dedicados à esgrima histórica, danças medievais, coquinaria e atividades especialmente vocacionadas para os mais jovens, como o pequeno templário. Um dos momentos institucionais relevantes será a assinatura do protocolo de cooperação entre o município de Vila Nova da Barquinha e o Convento de Cristo, Património Mundial da Unesco. Manuel Morato, o presidente da Câmara de Vila Nova da Barquinha, falou da necessidade deste protocolo entre as duas entidades.
4: Nós temos aqui uma parceria com a Ordem dos Pobres Cavaleiros Templários de Cristo, de Jerusalém, uma parceria com a Tomar Honores, com a Associação Tomar Honores, para engrandecer aquilo que é, na minha opinião, o ex-libris do Conselho, o ex-libris templários na região. E, portanto, os templários têm que voltar aqui em força ao território. Este será um evento que fará parte de uma sequência de eventos. Por isso é que se chama o Assalto, porque a seguir iremos ter outras novidades.
5: Portanto, isto é o primeiro ato facto de Almorol estar sobre a posse administrativa da Câmara, digamos
4: exatamente,
5: assim.
4: Exatamente, é o Assalto.
5: E vai ser assinado um protocolo com o Convento de Cristo. E que protocolo é esse?
4: O protocolo com o Convento de Cristo é um protocolo de colaboração para divulgação do Castelo de Almorol e do Centro de Interpretação Templária no Convento de Cristo e, paralelamente, para apoio e participação em eventos do Convento de Cristo por parte do município de Vila Nova do Barquinho.
5: Portanto, existia uma parceria, mas não estava assinado um protocolo.
4: Existia uma parceria que não tinha efeitos práticos escritos, não havia nenhum protocolo escrito, e esta parceria tem que passar a ser efetiva. Ou seja, não basta dizer que nós somos dois concelhos vizinhos com forte presença templária, onde os templários estiverem implantados, e que nós temos que ter aqui a colaboração dos dois municípios e das entidades, neste caso não é um município, porque o Convento de Cristo não é do município, mas ter aqui o Convento de Cristo é um bastião templário, o Almorol também, portanto eu acho que eles têm que ter de vez esta ligação.
0: Reforçar a cooperação em torno da valorização do património templário e da sua promoção cultural e turística vai ser o ponto principal do protocolo a ser assinado entre o município de Vila Nova da Barquinha e o Convento de Cristo. De 27 a 29 de agosto, o Cable Park do Trísio, no Conselho da Sertã, será ponto de encontro para os fãs de wakeboard. Nos dias 27 e 28, uma quinta e sexta-feira, decorrem os Wakeboard Open Days, das 10 às 13 horas e das 14 às 18, em que o público em geral poderá experimentar gratuitamente a modalidade de wakeboard cable, isto por ordem de chegada e mediante a disponibilidade de botas e pranchas. No sábado, dia 29 de agosto, entre as 10 e as 19 horas, decorre o Campeonato de Wakeboard Cable 2026, que contempla 3 escalões na modalidade de Wakeboard Open, Júnior e Promoção, e um de Wake Skate, sendo atribuídos troféus aos 3 primeiros classificados de cada um dos grupos. As inscrições, essas encontram-se a decorrer até ao dia 28 de agosto. O Benfica conquistou ontem a primeira vitória na edição 2026-27 da Primeira Liga ao golear fora o Casa Pia por 7-0 em encontro da segunda jornada disputado em Rio Maior. O argentino Prestiani aos 3 minutos, Rafa aos 14, o grego Pavlidis aos 47, 49 e 54, o ganês Ofori aos 58 na própria baliza e o colombiano João Duran aos 61 minutos marcaram os golos dos encarnados que se tinham estreado com um 2-2 na recepção ao Académico de Viseu. Na conferência de imprensa, Marco Silva, treinador do Benfica, falou de uma vitória totalmente justa, do estado do relvado e da presença de adeptos nas bancadas.
6: Uma vitória totalmente justa e saborosa da forma como jogámos. Há que dizer, e é para os dois lados, um relvado muito difícil de jogar de futebol. Esse é o primeiro ponto. Se queremos proteger todas as equipas, não estou a falar da nossa só, mas de todas as equipas e os jogadores, é bom que consigamos dar aos jogadores bons relevados para se poderem jogar futebol, e um futebol rápido e um futebol que quem está de fora possa ver. Acho que esse é o primeiro ponto. Em relação à vitória, muito importante para nós, boa, uma reação àquele que foi um muito mau resultado para a nossa equipa na primeira jornada, com muito bons momentos, com bons golos, e a reação que queríamos e que teríamos que ter. Por isso, parabéns aos jogadores. E começar por realçar também os nossos adeptos, um grande apoio, jogando fora praticamente em casa, como é a maioria das vezes habitual para nós, e realçar o apoio deles. Sinceramente, a grande diferença, podemos falar de eficácia e de muitas coisas, uma grande diferença do primeiro jogo para este, e tem a ver com adeptos de futebol, tem a ver com o estádio cheio, tem a ver com aquele apoio que é único para nós e que faz com que nós andemos para a frente, que é a nossa massa adepta, e isso foi muito importante. Em relação à eficácia que falou, eu acredito que ainda ficaram alguns golos por marcar devido às oportunidades que criámos, mas bons golos, bons momentos de finalização, um jogo totalmente controlado desde o primeiro momento. Eu sei que a vitória é expressiva, mas ainda o que me deixa mais satisfeito foi não termos concedido golos e oportunidades praticamente ao adversário. Lembro de um remate na primeira parte sobre o nosso lado direito, esquerda do Casa Pia, de resto sempre controlado lado do jogo, e não permitirmos, isso para mim é muito importante, deixarmos a baliza a zero tem um sabor completamente diferente, independentemente de eu perceber que um resultado tão expressivo salta à vista, mas para nós é muito importante não sofrermos. Não há razões para pararmos, é óbvio que hoje, e vocês perceberam, vai haver momentos que nós vamos ganhar por 1-0 e vamos ficar tão felizes como este 7-0, acredite. O futebol não é sempre assim, não vamos marcar sempre. Eu disse aos jogadores, ainda antes de jogarmos com o Académico Viseu em casa, após os dois resultados expressivos que tivemos no Estádio da Luz para a Liga Europa, que não ia ser sempre daquela forma, e muito mais importante marcar estes gols todos é não sofrermos gols, é sermos competentes naquilo que é o nosso processo defensivo, porque isso, ao longo, no tempo vai-nos fazer ganhar muito mais jogos. Depois, se marcamos e somos, queremos mais oportunidades e somos objetivos e somos eficazes, é outra coisa. Mas naturalmente, se estamos a ganhar, não gostamos de abrandar, é a nossa ideia, é assim que nós queremos ver a nossa equipa jogar. E se preparamos a equipa de uma forma, não faz sentido só porque estamos a ganhar por um golo ou por dois ou por três, depois alteramos o que é que seja. Naturalmente, os jogadores têm maturidade suficiente para dentro do campo muitas vezes irmos gerindo. Percebeu-se os últimos 20 minutos, independentemente de colocarmos jogadores frescos, havia já aqui uma gestão, o campo estava muito pesado, uma gestão, porque vamos jogar, estamos a jogar 3 em 3 dias, vamos jogar outra vez na quinta-feira e rodámos 5, a ideia era ainda possível rodar mais para prepararmos também o próximo jogo. O jogo permitiu isso, mas sim, naturalmente não quisemos abdicar de nada daquilo que o jogo nos estava a dar. Estávamos em cima do adversário, se tivemos essa capacidade, porque queríamos alterar o que quer que seja. Os nossos adeptos acreditarem em nós, acho que é fundamental. Se nós não fizermos com que quem anda, quem apoia o clube diariamente, quem ama o clube, se nós não os fizermos acreditar, não andamos aqui a fazer nada, ponto final. E nós só podemos fazê-los acreditar com algo que nós controlamos, que são resultados, exibições, atitude, muito mais. Eu sei que os resultados são sempre o que fala mais alto no futebol, mas com atitude, com o desejo e de querer ganhar jogos e demonstrá-lo isso dentro do campo, porque eles... O resultado é o mais importante para eles, mas há muitas coisas que é obrigação para nós enquanto profissionais de futebol, para mim e para os meus jogadores, que é o clube que representamos e a atitude que temos que colocar no campo. Em relação à euforia, disse-vos há pouco, eu não vou entrar por aí, eu comecei por dizer, e os jogadores sabem disso, e se não sabem vão ouvir já amanhã. Nós simplesmente somámos 3 pontos, nós ganhámos um jogo que me deixa muito satisfeito, não sofremos golos, muito, muito satisfeito, e que fizemos golos, bons golos, que os jogadores desfrutaram da nossa forma de jogar mesmo num campo difícil, nada mais que isso. Nós vamos pensar que fizemos algo extraordinário e estamos completamente enganados. Daqui a 2 dias, 3 dias temos mais um jogo em que temos que provar outra vez, e isto é que faz a vida de um clube grande, é provar 3 em 3 dias, 5 em 5 dias, seja quando for, que este já está terminado. Vamos analisar como analisámos o que o Académico Viseu e preparar o próximo, que será mais um jogo difícil em que nós temos a obrigação de sermos iguais a nós próprios e tentar finalmente e novamente gostar da luz cheia num jogo de futebol.
0: A formação de Marco Silva saltou então para o 4º lugar com 4 pontos a 2 do trio de líderes, enquanto o Casa Pia, que se tinha estreado com desaire por 1-0 no Reduto Marítimo, continua a 0 no 18º e último posto. A formação encarnada soma 51 jogos consecutivos sem perder no campeonato, 36 vitórias e 15 empates, precisamente desde o desaire por 2-1 com o Casa Pia em Rio Maior no dia 25 de janeiro de 2025, em encontro a contar para a 19ª jornada da Primeira Liga 2024-25. O Benfica entra na quinta-feira na reta final de acesso às competições europeias, com o confronto frente aos dinamarqueses do Aarhus, na primeira mão do play-off no Estádio da Luz, às 20 horas. Na história, será um reencontro entre Benfica e Aarhus, sempre de boa memória para os lisboetas. Em 1960-61, no mítico ano do primeiro título europeu, um 3-2 frente ao Barcelona, o Benfica eliminou os dinamarqueses nos quartos de final, com 2 vitórias por 3-1 e 4-1, e voltou a afastá-los na segunda ronda da mesma competição em 1987-88. No play-off da Liga Europa, entram também em ação na quinta-feira o Anderlecht do treinador português Vítor Bruno, que começa por visitar os casacos do Kairat, e haverá um duelo luso entre os romenos do Universitate Craiova de Filipe Coelho e os arménios do Ararat Arménia de Manuel Tulipa. Já o Sporting de Braga inicia na quinta-feira frente ao Austria de Viena o derradeiro duelo de acesso à fase de liga da Liga Conferência, sem margem de manobra no tudo por tudo para disputar as provas europeias. Em caso de vencer a eliminatória, o Sporting de Braga avança para a fase de liga da terceira competição de clubes da UEFA, sendo a segunda equipa portuguesa a alcançá-lo após a vitória de Guimarães em 24-25, mas se for afastada, despede-se precocemente das competições europeias da presente temporada. Os arsenalistas chegam ao 5º jogo da qualificação europeia com 6 golos marcados e sem nenhum sofrido, enquanto internamente sofreram 2 no empate com o Moreirense para a ronda inaugural da Primeira Liga. Em vésperas de receber a partir das 20 horas o 4º classificado do último campeonato austríaco, o plantel do Sporting de Braga encontra-se ainda a recuperar de um surto gastrointestinal que levou ao adiamento do encontro com o Gil Vicente da segunda jornada da Primeira Liga. O emblema bracarense não realizará nenhuma partida para o campeonato português entre as duas mãos do play-off, uma vez que o jogo com o Estrela da Amadora referente à terceira jornada foi adiado para 10 de setembro. Quase todo o interior, norte e centro do país está hoje em perigo máximo de incêndio, num dia em que está prevista uma pequena descida da temperatura máxima, sobretudo no litoral oeste, e uma pequena subida no nordeste transmontano. Segundo o Instituto Português do Mar e da Atmosfera, estão em perigo muito elevado cerca de 50 concelhos nos distritos de Vila Real, Viana do Castelo, Braga, Porto, Viseu, Coimbra, Aveiro, Leiria, Santarém e Faro. Na região estão em perigo máximo de incêndio os concelhos de Abrantes, Chamusca, Constância, Vila Nova da Barquinha, Tomar, Ferreira do Zezer, Vila de Rei, Sardual, Mação e Gavião. Já quanto à previsão do IPMA para o tempo que irá fazer esta quarta-feira, dia 19 de agosto, conta com o céu em geral pouco nublado, apresentando períodos de maior nebulosidade no litoral, em especial até final da manhã e para o final do dia, com possibilidade de ocorrência de precipitação fraca, em especial na região sul. Aumento temporário de nebulosidade nas regiões do interior norte e centro durante a tarde, com possibilidade de ocorrência de aguaceiros dispersos e trovoada, mais prováveis em zonas de serra. Vento fraco a moderado, sendo por vezes forte nas terras altas a partir do fim da tarde e na faixa costeira ocidental no final do dia. Possibilidade de formação de neblina ou nevoeiro matinal no litoral, que poderá persistir em alguns locais da faixa costeira. Há uma descida de temperatura, sendo acentuada da máxima no norte e no centro. Máxima de 25 graus no Porto, 26 em Faro, 29 em Coimbra, 30 em Lisboa, 31 graus em Vila de Rei, 33 em Santarém, Sardual e Mação, 34 em Entroncamento, Barquinha, Constância, Abrantes, Gavião e Ponte de Sor. É tudo quanto a notícias. Continue connosco. Desejo-lhe uma muito boa tarde.
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5: E cá estou eu a dar-lhe música novamente. O meu nome é Joana Ramos e espero que goste das músicas que hoje partilho consigo e que nos fazem voltar aos bons velhos tempos.

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E se só agora se ligou connosco, seja muito bem-vindo. Saiba que no início de cada noite, na Tágid, sou eu, Joana Ramos, quem escolhe todas as músicas que vão tocando por aqui. Tenha uma grande noite com a Rádio dos Bons Velhos Tempos.

0: Só na Tágio lhe damos a música que já não ouve em mais lado nenhum. Eu escolhi um par delas para ouvirmos juntos no início de cada noite. Fique por aí para as recordarmos juntos. E depois da meia-noite pode continuar bem ligado ao longo da madrugada com o Luís Barbosa até às 4 da manhã. Depois das 4 chega o Aurélio Luís. E depois às 6 é a Helena Gomes quem lhe faz a melhor companhia. Às 9 o grande Carlos Aparício traz-lhe o 9 e picos para uma manhã bem animada. Vai ver que vai valer a pena estar ligado connosco.
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0: E assim caminhamos juntos nesta noite com muita música. É bom ter a sua companhia aí desse lado. Boa noite, seja muito bem-vinda à Tágide, a Rádio dos Bons Velhos Tempos.
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6: Seja muito bem-vindo às noites da Rádio Tágid, em radiotágid.pt. Eu sou a Joana Ramos e tenho muito gosto em fazer-lhe companhia até à meia-noite. Fique por aí comigo, é bom saber que está ligado connosco.

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0: E é mesmo só aqui na Tágido que consegue ouvir músicas que já não tocam em mais lado nenhum. Algumas, aposto, já quase não se lembrava delas. Faça-nos companhia, porque ainda há muito mais para ouvir.
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3: Muito boa noite. A Ordem dos Enfermeiros rejeitou hoje que o novo modelo definido para o INEM retire meios ao sistema, considerando que vai permitir levar cuidados diferenciados mais depressa a quem está em risco de vida. Numa posição hoje divulgada após várias críticas ao novo método de funcionamento do Instituto Nacional de Emergência Médica, a Ordem dos Enfermeiros, através do seu bastonário Luís Filipe Barreira, afirma que apoia este novo modelo e a sua concretização, sublinhando que se trata de uma excelente estratégia de política de saúde. A Ordem lembra que a partir de 1 de setembro, com recurso aos sistemas de triagem de Manchester, os enfermeiros passam também a participar na triagem das chamadas recebidas nos CODU, os Centros de Orientação de Doentes Urgentes. Perante as dúvidas e críticas suscitadas pela reorganização do Sistema Integrado de Emergência Médica, a Ordem dos Enfermeiros considera essencial que a população compreenda as mudanças em curso no INEM e os seus objetivos, lê-se no documento. A Ordem argumenta que este é o modelo que mais protege as pessoas, pois permite levar cuidados diferenciados mais depressa a quem está em risco de vida e libertar os enfermeiros para responder a novas emergências, destacando que a participação destes profissionais na triagem das chamadas recebidas nos CODU reforça a capacidade de avaliar o risco, definir prioridades e selecionar a resposta adequada desde o primeiro contacto, afirma o bastonário Luís Filipe Barreira. O bastonário sublinha que a segurança não depende de enviar o maior número possível de veículos, mas sim que chegue a equipa certa com as competências certas no menor tempo possível. Para a Ordem dos Enfermeiros, o novo modelo permite utilizar cada meio de acordo com a sua função, já que as ambulâncias asseguram o transporte dos doentes, as equipas diferenciadas levam os cuidados de emergência ao local da ocorrência. O Castelo de Almorol volta a ser palco de uma das mais emblemáticas recreações históricas da região, com a realização de Almorol Templário, o Assalto, nos dias 26 e 27 de setembro, em Vila Nova da Barquinha. Mais do que um evento de recreação histórica, a iniciativa Almorol Templário constitui um importante instrumento de valorização e promoção do património templário, proporcionando assim aos visitantes uma experiência imersiva num cenário único, o Castelo de Almorol, um dos mais icónicos monumentos templários de Portugal. Ao longo de dois dias, o acampamento militar e civil recriará o cotidiano da época medieval através de demonstrações de artes e ofícios, esgrima histórica, arco e besta, danças e músicas históricas, falcoaria, mercado tradicional e tasquinhas, complementando a oferta com diversas atividades participativas dirigidas a públicos de todas as idades. Entre os momentos de maior destaque encontra-se o espetáculo Assalto ao Castelo, agendado para as 22 horas do sábado, que recriará um episódio militar num ambiente de grande envolvimento cénico. O programa integra ainda várias experiências imersivas mediante inscrição, permitindo aos participantes assumir por um dia o papel de templário, cozinheiro medieval ou elemento de dança histórica. No domingo haverá igualmente workshops dedicados à esgrima histórica, danças medievais, coquinaria e atividades especialmente vocacionadas para os mais jovens, como o pequeno templário. Um dos momentos institucionais relevantes será a assinatura do protocolo de cooperação entre o município de Vila Nova da Barquinha e o Convento de Cristo, Património Mundial da Unesco. Manuel Morato, presidente da Câmara de Vila Nova da Barquinha, falou da necessidade deste protocolo entre as duas entidades.
4: O protocolo com o Convento de Cristo é um protocolo de colaboração para divulgação do Castelo de Almorol e do Centro de Interpretação Templária no Convento de Cristo e, paralelamente, para apoio e participação em eventos do Convento de Cristo por parte do município de Vila Nova do Barquinha.
3: Portanto, existia uma parceria, mas não estava assinado um protocolo.
4: Existia uma
3: isso?
4: parceria que não tinha efeitos práticos escritos, não havia nenhum protocolo escrito, e esta parceria tem que passar a ser efetiva. Ou seja, não basta dizer que nós somos dois concelhos vizinhos com forte presença templária, onde os templários estiverem implantados, e que nós temos que ter aqui a colaboração dos dois municípios e das entidades, neste caso não é o município, porque o Convento de Cristo não é do município, mas ter aqui o Convento de Cristo é um bastião templário, o Almorol também, portanto eu acho que eles têm que ter de vez esta ligação.
3: Reforçar a cooperação em torno da valorização do património templário e da sua promoção cultural e turística vai ser então o ponto principal do protocolo a ser assinado entre o município de Vila Nova da Barquinha e o Convento de Cristo. De 27 a 29 de agosto, o Cable Park do Trísio, no Conselho da Sertã, será ponto de encontro para os fãs de wakeboard. Nos dias 27 e 28, quinta e sexta-feira, decorrem os Wakeboard Open Days, das 10 às 13 horas e das 14 às 18, em que o público em geral poderá experimentar gratuitamente a modalidade de wakeboard cable, isto por ordem de chegada e mediante a disponibilidade de botas e pranchas. No sábado, dia 29 de agosto, entre às 10 e às 19 horas, decorre o Campeonato de Wakeboard Cable 2026, que contempla 3 escalões na modalidade de Wakeboard, Open, Junior e Promoção, e um de Wake Skate, sendo atribuídos troféus aos 3 primeiros classificados de cada um dos grupos. As inscrições encontram-se a decorrer até ao dia 28 de agosto. O Benfica conquistou ontem a primeira vitória na edição 2026-27 da Primeira Liga ao golear fora o Casa Pia por 7-0 em encontro da segunda jornada disputado em Rio Maior. O argentino Prestiani aos 3 minutos, Rafa aos 14, o grego Pavlidis aos 47, 49 e 54, o ganês Ofori aos 58 na própria baliza e o colombiano John Durán aos 61 marcaram os golos dos encarnados que se tinham estreado com um 2-2 na recepção ao Académico de Viseu. A formação de Marco Silva saltou para o quarto lugar com 4 pontos, a 2 do trio de líderes, enquanto o Casa Pia, que se tinha estreado com 0 por 1-0 no Reduto do Marítimo, continua a 0 no 18º e último posto. A formação encarnada soma 51 jogos consecutivos sem perder no campeonato, 36 vitórias e 15 empates, precisamente desde o 0 por 2-1 com o Casa Pia em Rio Maior no dia 25 de janeiro de 2025, em encontro a contar para a 19ª jornada da Primeira Liga 2024-25. Quanto a notícias é tudo, continuo na nossa companhia, desejo-lhe uma muito boa noite.
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5: E cá estou eu a dar-lhe boa música. O meu nome é Joana Ramos e espero que goste das músicas que hoje partilho consigo e que nos fazem voltar aos bons velhos tempos. Obrigada por estar desse lado.

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E que bom que é recordar grandes músicas, e o melhor ainda é recordá-las consigo. Boa noite, seja bem-vindo. Esta é a Tágide, a rádio dos bons velhos tempos. Vale a pena continuar bem ligado em radiotágide.pt a ouvir músicas assim.

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0: E é tão bom saber que está aí desse lado para ouvir todas as músicas que escolhi hoje. Espero que goste e seja muito bem-vindo.
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0: E assim vai acontecendo mais uma noite com a melhor música de sempre. É assim na rádio dos bons velhos tempos. Seja muito bem-vinda à Tágido e obrigada por me fazer companhia.

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0: Um dos maiores prazeres que tenho é poder levar até si as grandes músicas de todos os tempos, que só a Tagi lhe dá a ouvir. E eu sei que também gosta, por isso fique por aí. Boa noite, seja muito bem-vinda à Tagi, a rádio dos bons velhos tempos.
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0: E é de Abrantes que enviamos recordações musicais para todos os cantos do mundo. 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E se a sua ainda não passou hoje, então continue por aí, pois irá ouvi-la com certeza. Bom dia, boa tarde ou boa noite, dependendo da hora e do local onde nos esteja a ouvir. Seja bem-vindo à Tágido, a rádio dos bons velhos tempos.
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E se há uma música especial na sua vida, pode ter a certeza que a qualquer momento a vai ouvir aqui hoje, na Tajid. Espero que a playlist que escolhi para esta noite seja mesmo do seu agrado. Deixe-se ficar desse lado connosco. Boa noite.

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0: E é assim que acontece, cheio de boa música, o final de cada dia entre as 20 e a meia-noite na Rádio dos Bons Velhos Tempos. www.radiotagido.pt. 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
0: 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Para além das grandes músicas que trago para si, pode também espreitar as últimas notícias regionais, nacionais, internacionais e ainda do mundo da música no nosso site com o carimbo da Media One. Seja muito bem-vindo.

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1: Olá, eu sou a Joana Ramos e estou consigo aqui nas noites da rádio até ao final do dia em radiotagido.pt. Obrigada por estar desse lado.

0: Seja muito bem-vindo à Rádio dos Bons Velhos Tempos. Sabe que aqui, a qualquer instante, irá de certeza tocar aquela música de que tanto gosta e que já não ouvi há tanto tempo. Só em radiotagido.pt pode ouvir estas recordações. Deixe-se ficar por aí. A mim também me sabe bem a sua companhia.
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4: E é mesmo só aqui na Tagit consegue ouvir músicas que já não tocam em mais lado nenhum. Algumas, aposto, já quase não se lembrava delas. Verdade? Então faça-nos companhia, porque ainda há muitas mais para ouvir nesta madrugada. Boa noite.

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1: E assim acontece nas madrugadas da Tágide, irmos lá atrás no tempo buscar grandes músicas. Eu diria até as melhores músicas de sempre. É aqui, na rádio dos bons velhos tempos, que pode ouvir todas as músicas da sua vida. Eu sou o Luís Barbosa e desejo-lhe uma noite fantástica na nossa companhia.

0: www.radiotagid.pt é onde pode ouvir a melhor música de todos os tempos. No início de cada madrugada, cabe-me a mim, Luís Barbosa, escolher todas as músicas que por aqui vão tocando. Obrigado por me fazer companhia aí desse lado. Deixe-se ficar. Tenha uma boa noite.
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3: Muito boa noite. A Ordem dos Enfermeiros rejeitou hoje que o novo modelo definido para o INEM retire meios ao sistema, considerando que vai permitir levar cuidados diferenciados mais depressa a quem está em risco de vida. Numa posição hoje divulgada após várias críticas ao novo método de funcionamento do Instituto Nacional de Emergência Médica, a Ordem dos Enfermeiros, através do seu bastonário Luís Filipe Barreira, afirma que apoia este novo modelo e a sua concretização, sublinhando que se trata de uma excelente estratégia de política de saúde. A Ordem lembra que a partir de 1 de setembro, com recurso aos sistemas de triagem de Manchester, os enfermeiros passam também a participar na triagem das chamadas recebidas nos CODU, os Centros de Orientação de Doentes Urgentes. Perante as dúvidas e críticas suscitadas pela reorganização do Sistema Integrado de Emergência Médica, a Ordem dos Enfermeiros considera essencial que a população compreenda as mudanças em curso no INEM e os seus objetivos, lê-se no documento. A Ordem argumenta que este é o modelo que mais protege as pessoas, pois permite levar cuidados diferenciados mais depressa a quem está em risco de vida e libertar os enfermeiros para responder a novas emergências, destacando que a participação destes profissionais na triagem das chamadas recebidas nos CODU reforça a capacidade de avaliar o risco, definir prioridades e selecionar a resposta adequada desde o primeiro contacto, afirma o bastonário Luís Filipe Barreira. O bastonário sublinha que a segurança não depende de enviar o maior número possível de veículos, mas sim que chegue a equipa certa, com as competências certas, no menor tempo possível. Para a Ordem dos Enfermeiros, o novo modelo permite utilizar cada meio de acordo com a sua função, já que as ambulâncias asseguram o transporte dos doentes, as equipas diferenciadas levam os cuidados de emergência ao local da ocorrência. O Castelo de Almorol volta a ser palco de uma das mais emblemáticas recreações históricas da região, com a realização de Almorol Templário, o Assalto, nos dias 26 e 27 de setembro, em Vila Nova da Barquinha. Mais do que um evento de recreação histórica, a iniciativa Almorol Templário constitui um importante instrumento de valorização e promoção do património templário, proporcionando assim aos visitantes uma experiência imersiva num cenário único, o Castelo de Almorol, um dos mais icónicos monumentos templários de Portugal. Ao longo de dois dias, o acampamento militar e civil recriará o cotidiano da época medieval através de demonstrações de artes e ofícios, esgrima histórica, arco e besta, danças e músicas históricas, falcoaria, mercado tradicional e tasquinhas, complementando a oferta com diversas atividades participativas dirigidas a públicos de todas as idades. Entre os momentos de maior destaque encontra-se o espetáculo Assalto ao Castelo, agendado para as 22 horas do sábado, que recriará um episódio militar num ambiente de grande envolvimento cénico. O programa integra ainda várias experiências imersivas mediante inscrição, permitindo aos participantes assumir por um dia o papel de templário, cozinheiro medieval ou elemento de dança histórica. No domingo haverá igualmente workshops dedicados à esgrima histórica, danças medievais, coquinaria e atividades especialmente vocacionadas para os mais jovens, como o pequeno templário. Um dos momentos institucionais relevantes será a assinatura do protocolo de cooperação entre o município de Vila Nova da Barquinha e o Convento de Cristo, Património Mundial da Unesco. Manuel Morato, presidente da Câmara de Vila Nova da Barquinha, falou da necessidade deste protocolo entre as duas entidades.
4: O protocolo com o Convento de Cristo é um protocolo de colaboração para divulgação do Castelo de Almorol e do Centro de Interpretação Templária no Convento de Cristo e, paralelamente, para apoio e participação em eventos do Convento de Cristo por parte do município de Vila Nova de Brim.
3: Portanto, existia uma parceria, mas não estava assinado um protocolo.
4: Existia uma parceria que não tinha efeitos práticos escritos, não havia nenhum protocolo escrito, e esta parceria tem que passar a ser efetiva. Ou seja, não basta dizer que nós somos dois concelhos vizinhos com forte presença templária, onde os templários estiverem implantados, e que nós temos que ter aqui a colaboração dos dois municípios e das entidades, neste caso não é o município, porque o Convento de Cristo não é do município, mas ter aqui o Convento de Cristo é um bastião templário, o Almorol também, portanto eu acho que eles têm que ter de vez esta ligação.
3: Reforçar a cooperação em torno da valorização do património templário e da sua promoção cultural e turística vai ser então o ponto principal do protocolo a ser assinado entre o município de Vila Nova da Barquinha e o Convento de Cristo. De 27 a 29 de agosto, o Cable Park do Trísio, no Conselho da Sertã, será ponto de encontro para os fãs de wakeboard. Nos dias 27 e 28, quinta e sexta-feira, decorrem os Wakeboard Open Days, das 10 às 13 horas e das 14 às 18, em que o público em geral poderá experimentar gratuitamente a modalidade de wakeboard cable, isto por ordem de chegada e mediante a disponibilidade de botas e pranchas. No sábado, dia 29 de agosto, entre as 10 e as 19 horas, decorre o campeonato de Wakeboard Cable 2026, que contempla 3 escalões na modalidade de Wakeboard, Open, Junior e Promoção, e um de Wake Skate, sendo atribuídos troféus aos 3 primeiros classificados de cada um dos grupos. As inscrições encontram-se a decorrer até ao dia 28 de agosto. O Benfica conquistou ontem a primeira vitória na edição 2026-27 da Primeira Liga ao golear fora o Casa Pia por 7-0 em encontro da segunda jornada disputado em Rio Maior. O argentino Prestiani aos 3 minutos, Rafa aos 14, o grego Pavlidis aos 47, 49 e 54, o ganês Ofori aos 58 na própria baliza e o colombiano John Duran aos 61 marcaram os golos dos encarnados que se tinham estreado com um 2-2 na recepção ao Académico de Viseu. A formação de Marco Silva saltou para o quarto lugar com 4 pontos, a 2 do trio de líderes, enquanto o Casa Pia, que se tinha estreado com 0 por 1-0 no Reduto do Marítimo, continua a 0 no 18º e último posto. A formação encarnada soma 51 jogos consecutivos sem perder no campeonato, 36 vitórias e 15 empates, precisamente desde o 0 por 2-1 com o Casa Pia em Rio Maior no dia 25 de janeiro de 2025, encontro a contar para a 19ª jornada da Primeira Liga 2024-25. Quanto a notícias é tudo, continuo na nossa companhia, desejo-lhe uma muito boa noite.
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0: Que bom que é recordar grandes músicas e melhor ainda é recordá-las consigo. Boa noite, seja bem-vindo. 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